0: manutenção e pequenos reparos e também outros serviços. Com a assinatura do termo de adesão nesta segunda-feira, as instituições públicas se somam aos demais órgãos federais, como escolas, prefeituras, governos estaduais e também que já utilizam, né, a ferramenta para contratar os serviços. A lista inclui profissionais de diferentes áreas, como explica o ministro do Empreendedorismo, da Microempresa e da Empresa de Pequeno Porte, Paulo Henrique Pereira.
1: É a possibilidade de uma escola contratar o pedreiro, o pintor do bairro, que às vezes tem a filha ou o filho estudando na escola, para fazer o serviço público, ao invés de mandar esse dinheiro para uma grande empresa. É um hospital que vai comprar a comida de um produtor local, ou uma agência do Banco do Brasil que vai buscar lá a cozinheira para fazer um evento, que é uma empreendedora local, deixando o dinheiro nos territórios, nas localidades.
0: E olha, para participar, o MEI e microempresas devem acessar a plataforma com a conta gov.br, informar o CNPJ, realizar o cadastro no sistema de cadastramento unificado de fornecedores e, quando necessário, selecionar os serviços que oferecem. A partir daí, eles poderão enviar propostas para oportunidades disponíveis em seu município ou região. E a contratação é realizada toda de forma digital e pode ser concluída em até 5 dias após a publicação da demanda pelo órgão público. A secretária-geral do Ministério da Defesa, Sinária Wagner Fredo, conta como o sistema auxilia a contratação de serviço nas Forças Armadas.
2: Há uma conexão com os fornecedores locais para serviços de pequena monta. Então, a partir desse valor, que são aquisições até 13 mil, são feitas essas contratações. E hoje, dessas 390 unidades cadastradas, 148 já fizeram pelo menos uma aquisição.
0: E olha, a plataforma e o formulário de cadastro para fornecedores e órgãos públicos estão disponíveis no endereço oficial contratamaisbrasil.sistema.gov.br. Luciano.
3: Muito obrigada, Gabriela Noronha, pelas informações ao vivo aqui na Voz do Brasil.
4: O governo federal publicou no Diário Oficial resolução que define os segmentos que têm direito a crédito pelo Plano Brasil Soberano.
3: Tem direito a solicitar empréstimos ao BNDES, Banco Nacional de Desenvolvimento Econômico e Social, exportadores afetados pelas tarifas extras impostas pelos Estados Unidos e companhias e fornecedores que estão sofrendo com os conflitos no Oriente Médio.
4: Também podem acessar os recursos, projetos industriais e tecnológicos nas etapas de lavra associadas a beneficiamento, refino ou transformação de minerais.
3: E ainda produtores de fertilizantes e setores industriais de relevância para a balança comercial brasileira.
4: Quem usa o pedágio eletrônico nas rodovias, aquele que você passa sem parar na cancela e efetua o pagamento depois, agora pode acompanhar seus registros por aplicativo.
3: Em um só local será possível conferir as passagens em pedágios, os valores e até dar uma entrada em contestação.
5: O pedágio eletrônico, chamado de Free Flow, permite a passagem de veículos pelos pontos de cobrança sem a necessidade de parada em cancelas ou cabines fiscais. E a partir de agora, o motorista que usa esse sistema vai poder consultar todos os registros de passagem por meio do aplicativo CNH do Brasil, que tem mais de 81 milhões de usuários. Será possível consultar registros nas rodovias que utilizam o sistema, sejam elas federais ou estaduais. O ministro dos Transportes, Jorge Santoro, deu detalhes sobre a plataforma.
6: Qualquer pessoa pode consultar as suas passagens nos postos de Free Flow no país inteiro. Com o aplicativo ela vai ter a noção exata se passou ou não passou, quando ela passou, em qual rodovia ela passou. Agora ele tem um órgão oficial que é a Senatran que diz, ele passou ali realmente. Ah, mas eu não passei. Então ele vai lá no aplicativo, ele pode fazer a contestação. Eu não passei, não concordo com aquela cobrança. E até nisso o aplicativo é mais moderno.
5: Hoje, 14 concessionárias já estão integradas à plataforma. O aplicativo envia notificações sobre a cobrança e o motorista tem até 30 dias para pagar pela passagem no pedágio. Mas atenção, o pagamento não é feito pela plataforma. O CNH do Brasil direciona o usuário ao canal disponibilizado pela concessionária. Reportagem Luciana Colares de Holanda.
4: Parentes de desaparecidos contam com a tecnologia para ajudar na localização dessas pessoas.
3: Em todo o país, postos de coleta de DNA do Ministério da Justiça e Segurança Pública estão preparados para receber os familiares que ainda não tenham doado material genético.
4: A doação é simples e aumenta as chances pela busca da pessoa que desapareceu.
7: São 342 postos de coleta disponíveis em todo o país. A coleta é

0: Com um criminal. Então, essa identificação não serve a fins criminais, só civis.
1: Desde 2021, foram 815 identificações de pessoas desaparecidas através dos bancos de DNA. A recomendação é que participem da campanha, preferencialmente familiares biológicos diretos, pai ou mãe, filhos ou irmãos da pessoa desaparecida. Menores de idade também podem participar, acompanhados e autorizados por um responsável. A coleta é simples, feita com um cotonete ou uma pequena esponja na parte interna da bochecha. Não é necessário estar em jejum. Simone de Jesus, da Coordenação de Políticas sobre Pessoas Desaparecidas do Ministério da Justiça, defende que o procedimento ajuda na identificação.
2: Quem tem um familiar desaparecido, que doe seu material, que isso é uma possibilidade muito importante de poder resolver e ter uma resposta numa situação que a gente sabe que é tão desesperadora para todos os familiares.
1: Quem já forneceu DNA em campanhas anteriores não precisa repetir o procedimento. O perfil continua armazenado e pode ser comparado em novos registros. O familiar deve procurar os postos indicados pelo Ministério da Justiça, munidos de documento de identificação, um memorando de encaminhamento da delegacia e, se possível, documentos da pessoa desaparecida. Reportagem Pablo Mundim.
3: Os endereços dos postos de coleta podem ser consultados em gov.br/mj.
4: Escuta, acolhimento e orientação a mulheres em situação de vulnerabilidade.
3: A partir de hoje serão disponibilizados 100 mil teleatendimentos a elas pelo SUS.
4: Conheça os detalhes na reportagem de Graziele Bezerra.
5: O serviço é voltado a mulheres em situação de violência, mães atípicas e mulheres que cuidam de familiares com deficiência ou doenças raras. A expectativa é realizar até 100 mil teleatendimentos por mês a partir desta segunda-feira. As consultas poderão ser agendadas via Meu SUS Digital, como explica a secretária de Atendimento Especial da Saúde do Ministério da Saúde, Ana Luísa Caldas.
6: Essa oferta de maneira remota, de maneira na palma da mão, para a gente facilitar e, de fato, conseguir superar algumas barreiras de acesso. A gente sabe que a gente ainda não consegue ter a capilaridade que a gente gostaria de ter de serviços especializados em todos os territórios nacionais. Então, por que não utilizar também da saúde digital, atendimento remoto, a favor e em prol dessas pessoas no território?
5: Para agendar um atendimento, basta acessar o aplicativo Meu SUS Digital com a conta gov.br, selecionar a opção Acolhe Mais e realizar o cadastro. Em até 24 horas, a paciente receberá o contato da equipe do SUS para escolher a data e o horário da consulta. Cada usuária poderá realizar até 10 sessões, com possibilidade de realizar um novo ciclo quando necessário. Especialistas em saúde mental foram capacitadas para identificar situações de risco em que a paciente esteja, como explica o ministro da Saúde, Alexandre Padilha.
7: Começa com a psicóloga, combinando com aquela mulher, qual que é a palavra que você pode usar como código para interromper a consulta, se você sentir uma situação de risco, se o agressor passar por aqui, entrar por aqui, né? O papel vai ser acolher e buscar construir um conjunto do cuidado junto ali com o município, junto com a rede local, com as potências que a rede local tem, né?
5: Ao final das sessões, a mulher poderá ser encaminhada para a continuidade do cuidado em um centro de atenção psicossocial ou em um outro serviço da rede. O teleatendimento está disponível de segunda a sexta-feira, das 8 da manhã às 8 da noite, e aos sábados, das 8 da manhã às 2 da tarde. Reportagem Graziele Bezerra.
3: E uma ferramenta digital ajuda quem deseja se livrar do vício em bebidas alcoólicas.
4: Disponível no Meu SUS Digital, o Modera Brasil disponibiliza testes, dicas e informações e pode recomendar o usuário a procurar ajuda médica.
3: O tratamento para o alcoolismo está disponível no Sistema Único de Saúde.
8: Davi Alves de Souza, morador de Brasília, é filho de um pai alcoólatra e perdeu a mãe aos 7 anos de idade. Ele conta que encontrou na bebida uma forma de preencher o vazio deixado pela mãe. Aos 42 anos, decidiu buscar ajuda para abandonar a dependência.
9: Pedi trabalho, pedi esposa, falei assim, eu não quero mais, eu acho que eu vou conseguir, eu tenho certeza que eu vou conseguir.
8: Dados do Ministério da Saúde apontam que cerca de 20% dos brasileiros com mais de 18 anos ingerem pelo menos 6 doses de álcool em uma única ocasião. O consumo excessivo é um dos principais fatores de risco para diversas doenças. Também provoca prejuízos emocionais e sociais, como lembra a gerente do Centro de Atenção Psicossocial, Álcool e Outras Drogas, de Samambaia, Gabriele Tereza de Jesus.
10: Normalmente a família chega um momento que não quer mais, nem os filhos, nem a esposa, então eles vêm na questão do trabalho, deixam de ir ao trabalho, ou perdem o emprego, ficam em situação de rua.
8: A ferramenta

0: A Modera Brasil, disponível no Meu SUS Digital, oferece meios de prevenção ao uso exagerado de bebidas alcoólicas. O aplicativo permite ao cidadão avaliar o padrão de consumo e recomenda, quando necessário, procurar os serviços da rede pública de saúde. O Modera Brasil foi desenvolvido pela Universidade de São Paulo em parceria com o Ministério da Saúde, como explica a secretária de Atenção Primária à Saúde, Ana Luísa Ferreira Caldas.
1: O aplicativo ele vem com uma ferramenta de autocuidado apoiado para fazer a avaliação do nosso consumo alcoólico enquanto cidadãos, mas também traz diversas ferramentas dentro do próprio aplicativo para educação em saúde, traz o consumo, né, de quanto que custa esse consumo alcoólico que as pessoas acabam utilizando na sociedade de maneira geral, exatamente para a gente poder fazer promoção da saúde, levar o autocuidado apoiado e conhecimento técnico baseado em evidência para a população se sentir também segura com as informações na palma da mão.
0: E para quem precisa de ajuda para enfrentar problemas relacionados ao consumo de álcool, a Unidade Básica de Saúde é a primeira porta de entrada para o cuidado no SUS. As equipes orientam como reduzir ou interromper o consumo e oferecem ainda tratamento de saúde para doenças associadas ao uso de bebidas e, quando necessário, encaminham para um atendimento especializado nos Centros de Atenção Psicossocial, Álcool e Outras Drogas, CAPES. Reportagem Cleide Lopes.
2: A vacinação de crianças e adolescentes menores de 15 anos segue em todo o país até 1º de setembro dentro da campanha nacional de multivacinação.
3: Pais e também responsáveis devem procurar uma unidade de saúde e levar a caderneta de vacinação em papel ou pelo Meu SUS Digital para conferir se há doses em atraso e manter a proteção contra mais de 20 doenças.
2: No último sábado, o Dia D reforçou a mobilização com atendimento em unidades de saúde, pontos móveis e espaços públicos.
4: Em Brasília, o servidor público Daniel Moreira aproveitou o dia de folga para atualizar a caderneta de vacinação dos filhos.
5: Eu trouxe as crianças para verificar se a cobertura vacinal estava adequada, se não, e aproveitei e também verifiquei se as minhas vacinas estavam em dia.
4: Famílias inteiras reservaram o sábado para ficar em dia com a saúde. Unidades básicas de todo o país abriram as portas para a campanha de multivacinação. O ministro da Saúde, Alexandre Padilha, falou da importância da vacina.
6: Vocês, pais e mães atuais, só não têm paralisia infantil, só não tiveram meningite, só não tiveram sarampo, porque um dia o seu pai e a sua mãe saiu de casa e te levou para vacinar. Hoje a vacina está o ano inteiro lá. Se tiver dificuldade de levar na unidade de saúde, faz uma autorização para tomar a vacina na escola. E as equipes de saúde da família de todo o país vão até as escolas vacinar as crianças. Então tem toda a oportunidade para vacinar, manter sua criança protegida.
4: Por causa do surgimento de um surto de sarampo em vários países das Américas, a vacinação contra a doença está sendo reforçada, como destacou o ministro Alexandre Padilha.
6: Quem é de São Paulo, São Bernardo e Guarulhos, são três cidades que hoje têm pouco mais de 20 casos identificados desde o começo de julho, precisa tomar a vacina do sarampo, mesmo se achar que está com a caderneta atualizada.
4: O dia D de vacinação também atraiu idosos e gestantes aos postos de vacinação. Foi o caso da aposentada Dalva Dourado.
7: Sem as vacinas, né, como que a gente vai se livrar das epidemias, das doenças? Tem que vacinar.
4: Já a bancária Ana Paula Medeiros trouxe o filho e acabou também sendo vacinada.
8: Eu tomei três, todas que estavam em atraso, e aí agora já está tudo em dia.
4: A pequena Maria Clara de Andrade, de 10 anos, resumiu bem o sentimento de estar imunizada.
9: Se você pegar uma doença, pode ser pior do que vacinar, bem pior.
4: A campanha segue até o dia 1º de setembro, com a oferta de 20 vacinas do calendário nacional. A estratégia protege contra doenças graves como meningite, tuberculose, hepatite e cânceres associados ao HPV. Reportagem Luana Karen.
3: Já está disponível para consulta o quarto e último lote da restituição do Imposto de Renda 2026.
2: O valor pode ser creditado na conta do contribuinte até o dia 31 de agosto.
3: A consulta ao lote pode ser feita no portal ou no aplicativo da Receita Federal.
10: A consulta ao quarto lote de restituição do Imposto de Renda à Pessoa Física de 2026 começa nesta segunda-feira, dia 24 de agosto. O lote também inclui restituições residuais de anos anteriores. São 521.935 restituições, que somam quase R$1.240.000. O crédito será realizado em 31 de agosto e é feito somente em conta do titular da declaração. Entre os beneficiados estão contribuintes com prioridade legal, como idosos, pessoas com deficiência ou doença grave e contribuintes cuja a principal fonte de renda seja o magistério. A consulta pode ser feita no portal da Receita Federal, gov.br/Receita Federal, em Meu Imposto de Renda, e depois em Consultar Minha Restituição. Também é possível verificar a situação pelo aplicativo da Receita Federal. Se houver pendências na declaração, o contribuinte pode corrigir as informações por meio de uma declaração retificadora. Dilson Santa Fé, para a Voz do Brasil.
2: Apresentada esse mês, a versão atualizada de uma publicação com o mapeamento de riscos para a prevenção de desastres naturais no país.
3: O texto traz avanços científicos e técnicos das últimas décadas, desde a obra original publicada em 2007.
2: O objetivo é apoiar os municípios na elaboração de planos, projetos e obras de redução de riscos diante dos impactos trazidos pelas mudanças climáticas.
3: Entre elas, o fenômeno do El Niño, que traz impactos como chuvas acima da média na região sul e seca e calor acentuados na porção norte.
2: Foi o que apontou Rodolfo Moura, diretor do Departamento de Mitigação e Prevenção de Risco do Ministério das Cidades.
11: Isso é possível atuar nos dados se a gente conhece o risco. No momento que a gente está vivenciando agora, de crise climática, de possível intensificação dos processos com El Niño que se avizinha. Então a gente entende que é um documento que pode já surtir efeito como um documento que pode trazer ações de prevenção de norte a sul do Brasil.
3: A publicação está disponível no site gov.br/cidades.
2: A música brasileira e suas partituras, agora na internet.
3: Um espaço onde notas, acordes e melodias que fazem parte da nossa história estão a um clique de distância.
2: O novo portal de partituras amplia o acesso a esse patrimônio musical, colaborando também para o ensino musical brasileiro.
12: Chico Buarque, Tom Jobim, Hermeto Pascoal, nomes da música brasileira que agora tem partituras de suas composições reunidas na plataforma online Partituras Brasileiras. A diretora do Centro de Música da Fundação Nacional de Artes, Funarte, Eulícia Esteves, explica o que é possível encontrar no site.
13: Partituras do nosso cancioneiro popular, partituras de música de concerto, de compositores brasileiros, ou seja, é uma plataforma de partituras de compositores nacionais, para várias formações, para orquestras, para bandas e para instrumentos solo também.
12: O acervo contempla materiais voltados ao ensino musical. Além das partituras, é possível também conhecer obras da música brasileira em formato digital. Na plataforma, o usuário pode pesquisar em itens como catálogo geral, ensino musical e Bienal da Música Brasileira Contemporânea. Eulícia Esteves, da Funarte, destaca quem pode usar o material.
13: Músicos, professores, pesquisadores, amantes da música brasileira de uma forma geral.
12: A plataforma vai permitir o aumento gradual do acervo, como explica o músico, pesquisador e professor Renato Borges.
14: Porque já existe uma quantidade razoável de repertório que é disponibilizado, né, em projetos digitais a tendência é que essa quantidade vai aumentar com o passar do tempo.
12: A pesquisa da partitura pode ser feita pelo nome do compositor, título da obra e formação instrumental, como banda marcial, por exemplo. Também é possível pesquisar por diferentes instrumentos e tipos de voz, como soprano e tenor. O endereço da plataforma é partiturasbrasileiras.funarte.gov.br. Reportagem, Márcia Fernandes.
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3: A lista de espera do programa Universidade para Todos, o ProUni, para o segundo semestre do ano, recebe manifestações de interesse nos dias 26 e 27 de agosto, quarta e quinta-feira.
2: Podem participar os candidatos que não foram pré-selecionados nas chamadas anteriores e aqueles que não conseguiram vaga por falta de formação de turma.
3: O processo é gratuito e deve ser feito pelo Portal Único de Acesso ao Ensino Superior.
2: E essas foram as notícias do governo federal.
3: Uma realização da Secretaria de Comunicação Social da Presidência da República.
2: Com produção da empresa Brasil de Comunicação.
3: Fique agora com as notícias do Poder Judiciário e do Congresso Nacional. Uma boa noite.
2: Boa noite para você. Até amanhã.
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18: Supremo inicia audiência pública para debater a constitucionalidade de dispositivos da lei antifacção.
19: TST discute o controle do uso de banheiro no trabalho.
18: STJ decide que o judiciário só pode determinar tratamento pelo SUS no exterior em situações excepcionais.
19: Boa noite, eu sou Arthur Filho.
18: E eu sou Walter Lima.
19: O Supremo iniciou hoje uma audiência pública para debater a constitucionalidade de dispositivos da lei antifacção.
18: Ao todo, 48 expositores foram admitidos para apresentar argumentos técnicos sobre dispositivos da nova legislação, que são questionados em 4 ações diretas de inconstitucionalidade em tramitação na Corte.
19: Oficialmente denominada Marco Legal do Combate ao Crime Organizado, a lei que entrou em vigor em março alterou o Código Penal, o Código de Processo Penal e outras leis penais.
18: O texto define como facção criminosa o agrupamento de pelo menos 3 pessoas que empreguem violência, grave ameaça ou coação para exercer controle territorial ou social, intimidar a população e autoridades ou atacar serviços estruturais essenciais. A audiência será retomada amanhã pela manhã e se estende na parte da tarde.
19: Judiciário só pode obrigar o SUS a custear tratamento médico no exterior em casos excepcionais, como comprovação de que não há tratamento eficaz disponível no Brasil.
18: Para o STJ, o direito à saúde não garante acesso à melhor tecnologia médica disponível no mundo. Fátima Uchoa.
20: Com esse entendimento, a segunda turma do STJ manteve a negativa do TRF4 para que a União custeasse o transplante intestinal e o tratamento de uma menina de 11 anos em um hospital dos Estados Unidos. O ministro relator Marco Aurélio Belize explicou que havia dados técnicos sobre hospitais brasileiros habilitados para o referido transplante. O ministro também ressaltou que a proteção integral assegurada a crianças e adolescentes não afasta a necessidade de observar os critérios técnicos, a organização do SUS e a igualdade na distribuição de recursos, vendo a proteção integral ser harmonizada com a sustentabilidade do sistema e com as escolhas legítimas de política pública.
19: O TST faz audiência pública nesta terça-feira para debater o controle e a limitação do uso de banheiro por empregados durante o trabalho.
18: O assunto diz respeito principalmente a setores específicos como teleatendimento e frigoríficos. Simone Moura.
21: Para muitos trabalhadores, o tempo de trabalho é tão cronometrado que é difícil até ir ao banheiro durante o serviço. Mas essa é uma necessidade básica de qualquer pessoa. Por isso, o assunto virou tema de audiência aqui no TST. O Tribunal Superior do Trabalho quer ouvir trabalhadores, empresários, médicos, para discutir a possibilidade de acordos e convenções coletivas flexibilizarem regras relacionadas ao uso de banheiros em atividades como teleatendimento e frigoríficos. A audiência será realizada às 14h desta terça-feira na sede do TST, com transmissão ao vivo pelo canal do Tribunal no YouTube.
19: Participação dos eleitores é destacada pelo presidente do TSE durante a eleição simulada no Maranhão.
18: O teste reuniu mais de 1000 eleitores e reproduziu as condições de uma eleição real. Vitor Struck.
22: A participação dos eleitores é fundamental para garantir a força e a legitimidade da democracia. A avaliação é do presidente do TSE, ministro Cássio Nunes Marques, que acompanhou uma eleição simulada em Paulino Neves, no Maranhão. A iniciativa, promovida pelo TRE do Maranhão, é acompanhada pelo TSE. Funcionou como um ensaio para as eleições gerais de 2026. A simulação reproduziu as etapas de uma eleição real, desde o primeiro voto até a emissão do boletim de urna no fim do dia. Técnicos e observadores do TSE acompanharam a operação. Segundo o presidente do tribunal, o uso da tecnologia na justiça eleitoral tem como objetivo garantir que a vontade do eleitor seja registrada de forma exata, transparente e segura.
23: A tecnologia, para essa justiça especializada, nunca representou um fim em si mesmo, mas sim o meio pelo qual garantimos que a vontade do eleitor seja registrada de forma exata, transparente e inviolável.
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19: A você, uma boa noite.
18: E até amanhã.
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0: Eu sou Paula Droba.
1: E eu sou Ricardo Nakaoka.
0: E estes são os destaques de hoje do Jornal do Senado, que começa agora.
1: Fim da escala 6x1 é defendida em sessão de homenagem ao Tribunal Superior do Trabalho.
0: PEC com mudanças na segurança pública chega ao Senado.
1: Campanha mobiliza familiares de desaparecidos para coleta de DNA.
0: Boa noite.
1: Boa noite.
0: O mundo do trabalho mudou, os desafios também. A inteligência artificial, a automação e as plataformas digitais estão transformando profissões, jornadas e relações entre trabalhadores e empregadores. Em meio a tantas mudanças, velhos problemas permanecem, mas ganham novas formas.
1: Uma sessão especial do Senado celebrou nesta segunda-feira os 80 anos do Tribunal Superior do Trabalho. Durante o evento, parlamentares e representantes da Justiça Trabalhista defenderam o fim da escala 6x1 e o combate à precarização no mercado laboral. A repórter Marcela Diniz traz os detalhes.
5: Em 1946, o então Conselho Nacional do Trabalho passou a integrar oficialmente o Poder Judiciário e a se chamar Tribunal Superior do Trabalho. De lá até hoje, muita coisa mudou nas relações entre patrões e empregados. Terceirização, trabalho intermitente e outros tipos de contrato que não abrangem direitos que eram consagrados em outros tempos, como férias remuneradas e auxílio-doença. A tecnologia também impactou o mundo laboral. Diante dessa realidade, a Justiça do Trabalho precisa compreender os novos cenários e assegurar proteção ao elo mais fraco, o trabalhador. O presidente do TST, ministro Luiz Felipe Vieira de Melo Filho, comentou esse desafio.
6: A inteligência artificial, a automação, a economia digital e o trabalho intermediado por plataformas já fazem parte da realidade de milhões de pessoas. A própria noção de tempo e local de trabalho passa por profundas mudanças. A velha exploração do trabalho assume novas faces e desafia, cotidianamente, o mistério de distribuir justiça social.
5: O senador Paulo Paim, do PT do Rio Grande do Sul, defendeu que o Congresso aprove leis que garantam proteção trabalhista e o direito de viver para além do trabalho.
24: É urgente que o Brasil ponha o fim da escala 6x1 e promova a redução da jornada de trabalho para 40 horas semanais sem redução salarial. Isso é modernizar as relações de trabalho.
5: Ministros do TST já defenderam publicamente a aprovação da proposta de emenda à Constituição que acaba com a escala 6x1 e reduz a jornada máxima para 40 horas semanais. A PEC está na Comissão de Constituição e Justiça do Senado.
0: O Senado analisa o projeto de lei que torna obrigatória a realização do teste do bafômetro ou exames toxicológicos para todos os condutores envolvidos em acidentes de trânsito.
1: A proposta também estabelece que o crime de homicídio culposo ao volante sob efeito de álcool ou drogas seja inafiançável. A reportagem é de Bruno Lourenço.
25: O projeto torna obrigatória a testagem de alcoolemia ou de outras substâncias psicoativas em motoristas envolvidos em sinistros. O autor, senador Fabiano Contarato, do PT do Espírito Santo, que já foi delegado, afirma que a medida busca evitar dúvidas na perícia e agilizar a identificação de casos de embriaguez logo após a ocorrência.
26: O que o projeto faz é que em estado flagrancial ele vai ser preso em flagrante. Aí o juiz na audiência de custódia é que vai avaliar se ele vai manter a prisão em flagrante ou se ele vai converter a prisão em flagrante preventivo.
25: Além da testagem compulsória, a proposta veda a concessão de fiança nos casos em que um motorista alcoolizado ou drogado causar a morte de outra pessoa. A medida já foi aprovada na Comissão de Segurança Pública.
0: E a segurança pública pode ganhar novas regras diretamente na Constituição. A chamada PEC da Segurança Pública começa a avançar no Senado após ser enviada à Comissão de Constituição e Justiça. Entre outros pontos, a proposta prevê maior integração das ações de segurança entre União, Estados e municípios.
1: Com a escolha de um relator, o texto poderá entrar na fase de discussão. Os detalhes com o repórter Herman Kulitz.
27: A chamada PEC da Segurança Pública busca modificar a Constituição com o objetivo de combater com mais rigor o crime organizado, de ampliar a atuação da Polícia Federal, de criar polícias municipais, de aumentar os recursos para a segurança pública e para o sistema penitenciário, além de trazer outras medidas que ajudem no enfrentamento da criminalidade. Como destacou o relator da proposta, senador Rogério Carvalho, do PT de Sergipe.
28: Para que a gente possa aprovar definitivamente uma emenda constitucional que defina claramente o financiamento do sistema prisional brasileiro, que a gente possa integrar os órgãos de segurança pública, municipais, estaduais e federal, que a gente possa integrar as inteligências e com isso ter mais financiamento e mais gestão da segurança pública, responsabilizando todos os entes federados e assim garantir ao povo brasileiro o direito à segurança, à liberdade de ir e vir.
27: Após a análise na comissão, o texto poderá seguir para o plenário do Senado, onde precisará de pelo menos 49 votos favoráveis em 2 turnos para ser aprovada.
0: E familiares de pessoas desaparecidas podem procurar até a próxima sexta-feira pontos de coleta em todo o país para fornecer o material genético.
1: O DNA poderá ser comparado com bancos de dados e auxiliar na identificação e localização de desaparecidos. Repórter Rodrigo Rezende.
4: Até a próxima sexta-feira, 28 de agosto, familiares de pessoas desaparecidas podem entrar em contato com as secretarias de segurança dos 26 estados do país e do Distrito Federal para que profissionais façam a coleta de DNA e outros materiais que permitam o auxílio na busca pelos desaparecidos. A presidente da Comissão de Direitos Humanos do Senado, senadora Damaris Alves, do Republicanos do Distrito Federal, afirma que a situação é urgente.
7: A Comissão de Direitos Humanos tem dado uma atenção especial porque hoje no Brasil nós estamos com mais de 100 mil pessoas desaparecidas e mais de 55 mil são crianças. Onde estão nossas crianças?
4: A coleta de DNA é indolor e deve ser preferencialmente feita por familiares de primeiro grau da pessoa desaparecida, caso de pai, mãe, filhos ou irmãos. Para mais informações, acesse gov.br/mj.
0: O projeto que transforma em lei o mapa do caminho para zerar o desmatamento e fazer a transição energética no Brasil está em análise nas comissões do Senado.
1: A ideia de mapa do caminho foi apresentada pelo Brasil na COP30 no ano passado em Belém. Repórter César Mendes.
8: O projeto do senador Beto Faro, do PT do Pará, inclui na Política Nacional sobre Mudança do Clima os mapas para uma transição justa à economia de baixo carbono e para o desmatamento zero. Segundo o autor, a medida transforma essas diretrizes em política de Estado e pode servir de referência a outros países em desenvolvimento. O climatologista Carlos Nobre também defende ações de restauração florestal em grande escala.
9: 4 biomas brasileiros estão na beira do ponto de retorno: Amazônia, Cerrado, Pantanal e Caatinga. É essencial que o Brasil vá nessa linha desses mapas.
8: O mapa do caminho vai permitir um planejamento de longo prazo para o Brasil reduzir suas emissões e combater o desmatamento, alinhado com os compromissos internacionais assumidos no Acordo de Paris.
10: Eleições 2026.
0: O dinheiro é um dos combustíveis das eleições. É ele que ajuda a financiar campanhas, pagar equipes, produzir materiais e levar candidatos até os eleitores. Neste ano, quase 5 bilhões de reais estarão disponíveis para a disputa eleitoral.
1: Mas afinal, de onde vem todo esse dinheiro e como ele é dividido entre partidos e candidatos? A repórter Patrícia Oliveira explica.
11: O fundo eleitoral é formado por dinheiro público e é destinado apenas para as campanhas em ano de eleições. Em 2026, dos quase 5 bilhões de reais para os 30 partidos registrados no TSE, o PL é que vai ficar com a maior fatia, cerca de 882 milhões de reais. A divisão leva em conta o tamanho das bancadas na Câmara e os votos recebidos pelos partidos na eleição anterior para deputado federal. Também considera a representação no Senado e 2% são divididos igualmente entre todas as legendas. Os partidos definem como distribuir a sua parcela entre os candidatos, como explica o cientista político Rafael Favetti.
12: Os partidos, a rigor, podem usar livremente, tal qual a sua diretoria executiva queira usar na campanha. Porém, os partidos prestam contas à Justiça Eleitoral terminadas as eleições.
11: O eleitor pode acompanhar essa prestação de contas dos partidos pelo site do TSE.
1: 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Com edição de Paula Groba e trabalhos técnicos de João Lira, o Jornal do Senado fica por aqui. Acompanhe agora as notícias da Câmara dos Deputados. Boa noite.
0: Boa noite e até amanhã.
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13: Projeto estimula energia limpa em assentamentos da reforma agrária.
14: Deputados atualizam regulamentação dos profissionais da radiologia.
13: Propostas ampliam o controle sanitário sobre suplementos alimentares.
29: Boa noite.
2: Projetos que ampliam o controle sanitário sobre suplementos alimentares estão prontos para serem incluídos na pauta de votações do plenário da Câmara. Saiba mais sobre o assunto na reportagem de José Carlos Oliveira.
3: O deputado Felipe Carreiras, do PSB de Pernambuco, acredita em rápida aprovação de propostas que ampliam o controle sanitário e as punições para fraudes e publicidade enganosa em torno dos suplementos alimentares. Os três projetos de lei foram recomendados pelo grupo de trabalho que ele coordenou na Câmara dos Deputados, já tiveram o regime de urgência aprovado e, portanto, estão prontos para votação no plenário. Além de criminalização e aumento de multa diante de irregularidades, as propostas têm foco em segurança alimentar.
15: Nós temos a grande chance de ter uma legislação moderna, de referência internacional, na medida que nós procuramos enxergar todos os mercados mundiais que comercializam suplemento. A gente pensa uma proibição e uma multa para a rede social que estiver possibilitando esse tipo de propagação indiscriminada, assim como as big techs que ofertam no Mercado Livre, no Amazon, na Shopee, esse tipo de produto. Pior do que a suplementação inadequada é a substância falsificada. E está entrando no Brasil, sendo sugerida por esses digital influencers que não têm nem informação médica.
3: Entre 2000 e 2025, 63% dos processos analisados pela Agência Nacional de Vigilância Sanitária foram relacionados a suplementos, envolvendo uso de anabolizantes, manipulação do teor de proteínas e rótulos irregulares. Nas audiências públicas promovidas pelo grupo de trabalho entre outubro do ano passado e março deste ano, técnicos da Anvisa relataram casos de suplemento ômega 3 feito apenas de óleo vegetal com aroma de peixe, whey protein e creatina à base de farinha com saborizante e substâncias tóxicas do agronegócio em laboratório de suplemento alimentar. Felipe Carreiras deverá ser o relator das propostas de controle sanitário dos suplementos alimentares no plenário da Câmara. O deputado lembrou que as audiências no grupo de trabalho ouviram todos os setores envolvidos, desde as empresas até médicos e nutrólogos. Da Rádio Câmara de Brasília, José Carlos Oliveira.
18: Saúde.
19: Baleia Rossi, do MDB de São Paulo, apresentou projeto que estabelece diretrizes para ampliar a atenção à saúde da mulher durante o climatério e a menopausa no SUS. Ele explica que a ideia é qualificar o atendimento, ampliar o diagnóstico e facilitar o acesso a tratamentos.
2: O texto também institui a Semana Nacional de Conscientização sobre o Climatério e a Menopausa, a ser realizada na primeira quinzena de março. O objetivo, segundo Baleia Rossi, é ampliar a informação sobre o tema, reduzir estigmas e fortalecer as ações de educação em saúde.
18: Previdência.
19: Júnior Louenço, do Maranhão, é favorável ao projeto que regulamenta a aposentadoria especial de agentes comunitários de saúde e de combate às endemias. Para ele, a medida é importante para garantir direitos previdenciários àqueles que atendem diretamente à população.
2: Júnior Louenço explica que a proposta prevê aposentadoria com integralidade e paridade aos 50 anos para mulheres e aos 52 para homens, após 20 anos de atividade. O texto também estabelece regras para quem tem tempo de serviço em outras funções.
18: Trabalho.
19: Projeto de Rodrigo Valadares, do PL de Sergipe, cria uma modalidade de aprendizagem voltada a jovens egressos do serviço militar obrigatório. O texto permite que empresas de segurança privada substituam a cota de aprendizes pela concessão de bolsas preparatórias a esses jovens.
2: Rodrigo Valadares explica que o projeto reduz para 19 anos a idade mínima para atuação como vigilante de quem comprovar a prestação do serviço militar e dispensa. Para ele, a medida amplia a inserção de ex-militares no mercado de trabalho e reduz a vulnerabilidade desses jovens.
18: Votação.
19: O projeto que amplia o reconhecimento de profissionais da radiologia foi alterado na Câmara e retorna ao Senado para análise das modificações. Saiba mais com a repórter Sofia Peçanha.
20: A Comissão de Constituição e Justiça aprovou o projeto que atualiza a regulamentação das profissões de técnico e tecnólogo em radiologia e de bacharel em ciências radiológicas. A proposta, já aprovada pelo Senado, altera a lei que regula o exercício das profissões da área desde 1985. Entre as mudanças está o reconhecimento formal das categorias de bacharel, tecnólogo e técnico em radiologia, além da ampliação das áreas de atuação profissional. O texto busca adequar a legislação às novas tecnologias utilizadas em exames e tratamentos de saúde, além de atividades industriais e de segurança que utilizam radiação. O projeto já havia sido aprovado pela Comissão de Saúde. Na reunião, o relator, o deputado Ricardo Silva, do PSD de São Paulo, destacou a importância desses profissionais para o funcionamento dos serviços de saúde.
21: Eles buscam beneficiar os profissionais técnicos em radiologia, os quais têm atuação relevante nos serviços de saúde, principalmente na produção de exames radiológicos indispensáveis ao diagnóstico de patologias.
20: Além de atualizar as regras para o exercício da profissão, o texto determina quem pode obter registro nos conselhos regionais de técnicos em radiologia, estabelece estabelece regras para a supervisão das técnicas radiológicas e reforça exigências relacionadas à proteção radiológica e à segurança dos trabalhadores e usuários dos serviços. Na prática, a proposta busca dar mais segurança jurídica aos profissionais ao definir quem pode atuar em cada atividade e quais são as responsabilidades de cada função. Durante a votação na Comissão de Constituição e Justiça, a deputada Érica Cocai, do PT do Distrito Federal, defendeu a proposta, afirmando que uma das principais mudanças é o reconhecimento dos tecnólogos em radiologia na legislação.
5: E por fim dizer que nós temos uma legislação que é uma legislação antiga, que não previa o tecnólogo, e tecnólogo agora vai poder fazer concurso público. Tecnólogo vai poder adentrar na saúde como tecnólogo. Portanto, é um reconhecimento.
20: Como a proposta que atualiza a regulamentação dos profissionais das técnicas radiológicas sofreu alterações durante sua análise na Câmara, ela retorna agora ao Senado para análise dessas modificações. Da Rádio Câmara de Brasília, Sofia Peçanha.
6: Desenvolvimento Regional.
2: O Suco do PL do Rio Grande do Sul defende a criação de um regime excepcional para agilizar obras e compras em estados e municípios atingidos por calamidades climáticas. A medida flexibiliza regras de licitação e reduz prazos para acelerar a reconstrução da infraestrutura pública.
16: O projeto também permite contratações simplificadas para obras de prevenção, como drenagem, contenção de encostas e sistemas de alerta. Zuco explica que a intenção é reduzir a burocracia sem abrir mão da transparência e da fiscalização dos recursos públicos.
6: Meio ambiente.
2: Mário Negromonte Júnior, do PSB, pede que a Comissão de Finanças e Tributação realize uma audiência pública para discutir os impactos econômicos, fiscais e patrimoniais da atuação do ICMBio e das unidades de conservação federais em Una, no sul da Bahia.
16: Segundo Mário Negromonte Júnior, as restrições ambientais afetam atividades agropecuárias, investimentos, acesso ao crédito e a arrecadação do município. Ele defende o debate para conciliar a preservação ambiental com segurança jurídica dos proprietários e o desenvolvimento da região.
6: Transportes.
2: A Câmara aprovou e encaminhou para análise do Senado o projeto que prorroga até 2032 a dispensa do adicional ao frete para a renovação da Marinha Mercante em transportes com origem ou destino nas regiões Norte e Nordeste. André Abidon, do PP do Amapá, observa que a cobrança pode representar de 8 a 40% do valor do frete.
16: De acordo com André Abidon, a prorrogação ajuda a reduzir os custos de transporte e dá mais segurança para empresas planejarem investimentos nas duas regiões. O benefício vale para a navegação entre portos brasileiros e para o transporte por rios e lagos.
6: Economia.
2: Afonso Florenci, do PT da Bahia, assina projeto que cria a Lei de Proteção da Soberania Econômica Nacional contra sanções estrangeiras. A proposta proíbe que sanções unilaterais impostas por outros países produzam efeitos no Brasil.
16: De acordo com Afonso Florenci, a medida protege a autonomia do país e impede o encerramento injustificado de contas bancárias e contratos por exigências externas. O deputado sustenta que o objetivo é proteger a economia e a legislação de interferências estrangeiras.
2: A proposta de emenda à Constituição que amplia a imunidade tributária de organizações religiosas foi aprovada na Câmara. Gabriel Mota, do União de Roraima, explica que o texto também impede a cobrança de impostos na aquisição de bens e serviços necessários ao funcionamento das instituições.
16: Gabriel Mota avalia que a mudança dá mais segurança jurídica à aplicação do benefício tributário. A proposta se estende a creches, asilos, orfanatos, monastérios, seminários e comunidades terapêuticas sem fins lucrativos geridas por essas organizações.
6: Agricultura.
2: Uma comissão aprovou o projeto que institui incentivos à geração de energia limpa em assentamentos da reforma agrária. A repórter Maria Neves tem mais detalhes.
17: A Comissão de Minas e Energia da Câmara aprovou o projeto do deputado Mercinho Lucena, do PSD da Paraíba, que cria incentivos para a geração de energia elétrica de fontes renováveis em áreas da União destinadas à reforma agrária. Pelo texto, poderão se beneficiar da lei pessoas físicas ou jurídicas organizadas em cooperativas e associações que representem assentados. Para viabilizar a geração de energia limpa nos assentamentos, a proposta assegura acesso prioritário a linhas de financiamento em bancos públicos e prioridade no licenciamento de obras de rede elétrica. O projeto também permite que o excedente de energia de microgeração e de minigeração distribuída seja adquirido por distribuidoras ou órgãos públicos. De acordo com o relator, deputado Júlio Lopes, do PP do Rio de Janeiro, o projeto cria a possibilidade para que cerca de 1 milhão de famílias acessem novas fontes de renda por meio da comercialização de excedentes energéticos. Na opinião do parlamentar, ao permitir que essas famílias instalem e operem usinas de energia limpa, o projeto cria um ambiente de negócios favorável ao cooperativismo e ao associativismo rural.
4: É um projeto que tem um mérito muito especial de dar àquelas pessoas que estão em áreas destinadas à reforma agrária. Portanto, pessoas que não têm propriedade, que não têm terra, que não têm outras possibilidades de desenvolverem projetos de energia. E a partir desses projetos terem uma capitalização, terem uma renda. E eu entendi que isso será de grande valia para a capitalização dessas áreas mais pobres do Brasil, ajudando essas populações menos assistidas.
17: O projeto que cria incentivos para a geração de energia renovável em assentamentos da reforma agrária ainda será analisado pelas comissões de Agricultura, de Finanças e Tributação e de Constituição e Justiça. Da Rádio Câmara de Brasília, Maria Neves.
19: Marcelo Moraes, do PL do Rio Grande do Sul, é favorável ao projeto que atualiza as regras do crédito fundiário para a compra de imóveis rurais. Segundo o deputado, a proposta torna a política de acesso à terra mais justa ao considerar as diferenças de preços entre as regiões do país.
2: Marcelo Moraes afirma que os limites atuais estão defasados e dificultam o acesso de agricultores familiares ao programa. Para ele, a medida fortalece o crédito fundiário, amplia a inclusão produtiva e contribui para o desenvolvimento regional e a segurança alimentar.
10: Esporte.
19: Arthur Oliveira Maia, do União da Bahia, é autor da proposta que proíbe a publicidade, a propaganda e o patrocínio de apostas de cota fixa, as chamadas bets, em todo o país. O projeto ainda veda a contratação de influenciadores, atletas e celebridades para divulgar as apostas.
2: O texto proíbe também o patrocínio de eventos e a utilização de marcas de bets em estádios, arenas e outras instalações. Arthur Oliveira Maia acrescenta que 20% da área de exposição das plataformas de apostas deve ser destinada a alertas sobre os riscos do jogo.
10: Ciência e tecnologia.
19: Fernanda Coelho Filho, do União de Pernambuco, solicita a criação da Frente Parlamentar em Defesa do Programa Espacial Brasileiro. O deputado entende que o colegiado pode colaborar com a formulação de políticas públicas voltadas para o setor espacial e de inovação tecnológica.
2: Fernando Coelho Filho afirma que a iniciativa visa fortalecer a soberania nacional com o desenvolvimento de programas em telecomunicações e monitoramento climático e territorial. Ele argumenta que a frente vai atuar para garantir recursos orçamentários para o setor.
19: Antônio Doido, do MDB do Pará, celebra a aprovação na Câmara de projeto que impede o bloqueio de recursos do Fundo de Universalização dos serviços de telecomunicações. Ele ressalta a importância do FUST no financiamento de ações para ampliar o acesso à internet no país.
2: Antônio Doido avalia que a medida pode assegurar mais recursos para levar internet de qualidade a escolas públicas, áreas rurais e comunidades que ainda não têm atendimento adequado. O texto também prevê mais investimentos para a infraestrutura das próprias operadoras.
19: Juscelino Filho, do Maranhão, é favorável ao projeto que estabelece novas regras para o compartilhamento de postes de energia elétrica por empresas de telecomunicações. A proposta busca ampliar a organização das redes e garantir acesso isonômico à infraestrutura.
2: O texto atribui à ANEEL e à Anatel a definição das regras técnicas e econômicas do compartilhamento e prevê prazo de 5 anos para regularizar ocupações irregulares. A proposta, que tem o apoio de Juscelino Filho, também incentiva a modernização da infraestrutura.
10: Segurança Pública.
19: Mário Frias, do PL de São Paulo, defende ampliar o prazo da prisão temporária em investigações de organizações criminosas e associações criminosas de alta complexidade. A medida vale para casos que dependam de provas como quebras de sigilo e análise de dados digitais.
2: Pela proposta, a prisão temporária poderá durar até 40 dias, com possibilidade de prorrogação por igual período, mediante decisão judicial fundamentada. Segundo Mário Frias, o texto também estabelece prazo de 30 dias para o Ministério Público se manifestar após a conclusão do inquérito.
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8: Justiça.
9: Felipe Francischini, do Podemos, do Paraná, quer reforçar a proteção patrimonial da mulher na dissolução do casamento ou da união estável. Ele defende que medidas de bloqueio e proteção de bens não poderão atingir imóveis ou outros bens dados como garantia em financiamentos.
22: Felipe Francischini afirma que a medida evita que bens que ainda pertencem juridicamente ao banco ou a outro credor sejam incluídos na proteção patrimonial. Segundo o deputado, a intenção é assegurar que as medidas incidam apenas sobre bens efetivamente disponíveis.
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9: O jornal Câmara dos Deputados irá a Salvador nesta sexta-feira para mais uma gravação itinerante da Voz do Brasil nos estúdios de emissoras da Rede Câmara de Rádio.
22: Lado a lado, um âncora da Rádio Câmara de Brasília e um âncora da emissora local vão apresentar as principais notícias do dia. O programa gravado em Salvador irá ao ar na próxima segunda, dia 31.
9: Termina agora o jornal Câmara dos Deputados, produzido pela Rádio Câmara, com trabalhos técnicos de Everson Urani e apresentação de Márcio Aquiles Sardi e Val Monteiro. Boa noite.
22: Uma ótima noite. Você fica agora com o Minuto do TCU.
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0: Mix 10 em ponto, excelente noite pra você de segunda-feira. Tamo de volta aqui na Mix e a partir de agora tem o baú da Mix, aquela hora reservada da Mix pra gente tocar os sucessos do passado pra você matar saudades. 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
1: Mix 10 e 20, aqui na Mix, o baú continua rolando. 50 Cent, P.I.M.P. 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

0: Matando saudades aqui desse som que é muito legal do Inexas, Never Tears Apart, lançada em 1987. Essa música é uma das mais marcantes da banda australiana Inexas. 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O baú continua e agora tem Depeche Mode.
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0: Sports. Mas antes da gente fechar a tampa do baú, aquele kit Nicoboco com boné e camiseta, quem tá levando é a Suzane Balbina. Suzane Balbina, final do fone 6901. Parabéns, Suzane. Aguarde que a equipe da Mix vai entrar em contato contigo, tá? 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Acabou.
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0: Mix 116, excelente fim de noite pra você de segunda-feira. Tamo de volta aqui na Mix e a partir de agora tem um Mix Acústico, aquela programação da Mix especial pra te deixar mais relaxado no seu fim de noite. Versões acústicas a partir de agora.
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1: Mix 1124, Paralamas do Sucesso, Caleidoscópio, versão acústica, fechando o nosso Mix Acústico de hoje.
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0: Mix 12:00. Começa agora o No Break. São 2 horas de música direto. Se liga aí que a gente vai tocar sucessos, novidades e flashbacks da programação da Mix pra você até as 2 da manhã.
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Mix, meia-noite 22, Adele Rolling the Deep aqui no No Break, 2 horas de música direto sem nenhum intervalo comercial aqui pela rede Mix de rádio para todo o país. 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

0: Century aqui no No Break, 2 horas de música direto, sem nenhum intervalo comercial. Tamo na última hora, vamos tocar pra você ainda Justin Timberlake, Benson Boone, U2, Dua Lipa, e agora tem Titãs.
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0: Estrada aqui no No Break, 2 horas de música direto, sem nenhum intervalo comercial. 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

0: aqui. No Break. 2 horas de música. A qualquer momento, tem mais 2 horas. 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
1: E a música Californication é, sem dúvida, um dos maiores sucessos da carreira do Red Hot Chili Peppers. Mas o que muita gente não sabe é como surgiu a letra dessa faixa. Pois é, o vocalista do Red Hot, o Anthony Kiedis, teve a ideia de escrever essa música enquanto ele estava de férias na Índia. A letra de Californication faz, na verdade, uma crítica à indústria de Hollywood e fala sobre várias coisas, desde o ex-vocalista do Nirvana, o Kurt Cobain, até a saga de filmes Star Wars. Pois é, Anthony Kiedis contou que foi difícil fazer a melodia pra essa música e que compor a letra inteira deu um trabalhão. A gente pode imaginar, né? Mix. Apesar de todo esse trabalho que a música deu pra ficar prontinha, valeu a pena. Hoje a faixa é um grande marco na carreira do Red Hot Chili Peppers.
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1: Mix, tá rolando por aqui só música legal, então continua por aí curtindo. Este é o Super Mix.
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1: Mix, essa é a hora em que a gente dá um plus na programação. É o Super Mix trazendo muita música legal. Essa edição acabou, mas fica ligado, fica ligada, que a qualquer momento estamos de volta.

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1: 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E você sabia que a música Piece of Me, da Britney Spears, tem uma baita história por trás? Pois é, a cantora já havia finalizado a gravação do álbum Blackout, que é onde a música aparece, quando ela recebeu de surpresa uma versão demo da faixa Piece of Me. Quem enviou a música pra Britney por e-mail foi a cantora sueca Robin. A faixa foi escrita especialmente pra Britney Spears, porque fala sobre todo o período conturbado que a cantora viveu, principalmente no ano de 2007. Britney Spears ouviu a música, adorou, aprendeu a faixa rapidinho e gravou tudo no estúdio em apenas 30 minutos. Lembra desse sucesso? Mix. Bom, essa música foi lançada como single e o resto você já sabe. A faixa se tornou um dos maiores sucessos da carreira da Britney Spears.
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1: E não dá pra negar que os Backstreet Boys fizeram história na música pop. O grupo, que surgiu em meados dos anos 90, foi um verdadeiro fenômeno que faz sucesso até hoje. Brian, AJ, Howie, Kevin e Nick foram os responsáveis por inúmeros hits, como, por exemplo, a música As Long As You Love Me. Bom, até o clipe de As Long As You Love Me também foi um marco na TV. Aliás, foi nas gravações desse vídeo que o integrante Brian conheceu a atual esposa dele. Eles se conheceram nas filmagens e estão juntos até hoje, casados e com filhos. Bom, chega de papo então e vamos relembrar esse hit dos Backstreet Boys, As Long As You Love Me.

0: Isso sim é música boa, hein?
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0: Mix, seja bem-vindo, seja bem-vinda ao Mix Acústico. E agora, o nosso programa chega para dar aquele toque suave e positivo para sua manhã. São as versões acústicas para você começar o dia com a energia lá em cima. Vamos nessa?
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1: 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Que tal seguir a programação e continuar com a gente? A energia positiva da Rádio Mix vai te acompanhar em cada momento. Bom dia e até a próxima edição.
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0: alguma coisa, fala aí. Vamos lá, eu sei que não é fácil levantar nessa hora que você acorda, dá sono, dá preguiça, mas eu garanto que poderia ser pior. Então, toma o seu café aí e vai. E se você já está a caminho, paciência aí no seu trajeto. E se você já chegou ao seu destino, um bom trabalho, viu? Boa aula também. E que bom que nós temos a música a nosso favor para encarar tudo isso. E aqui na Rádio Mix tocam as melhores. Continue com a gente.
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0: Mix agora 2 para 7 é o Maroon 5, One More Night.
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4: Cabernet Sauvignon, a rainha das uvas tintas, a uva mais famosa do mundo, pode não ser a uva recomendada para você. Pois é, se você é iniciante, está entrando no mundo do vinho, a Cabernet Sauvignon, apesar de ser uma uva muito glamurosa, não vai agradar ao seu paladar. Por quê? A Cabernet Sauvignon faz vinhos com muita potência, muita estrutura, muito corpo, assim como a Taná e outras uvas com muita estrutura. Eu recomendo, neste começo, uvas como a Primitivo, isso mesmo, Primitivo, uma uva italiana. Você encontra em bons vinhos italianos de entrada, vinhos bem legais. Carmener, Pinot Noir, Gamay, Merlot, são uvas muito fáceis de ser consumidas, vão agradar muito mais o seu paladar nesse início. E deixa a Cabernet Sauvignon pro segundo passo.
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0: 72, bom dia! Vamos começar aqui com as clássicas do Baú da Mix, aquelas pra gente matar saudades. Pois é, a partir de agora então, o baú. E eu sei que você deve estar se perguntando, mas valendo o que hoje, dona Mix? 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Vamos começar aqui o baú YouTube.
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2: Muito bom dia para você, ligado no melhor mix do Brasil. Iago Proença chegando por aqui. O destaque: Avenida Cardeal Eugênio Pacelli, com trânsito movimentado em direção a Belo Horizonte. Motoristas reduzem a velocidade desde o bairro Bandeirantes na rodovia Fernão Dias até o encontro com o anel rodoviário. Motorista no Jardim Riacho das Pedras, opção de desvio passando pela Avenida Francisco Firmo de Matos, compensa. Já no sentido inverso, Cardeal Eugênio Pacelli com trânsito movimentado até a Praça Papa João 23, quem deixa a capital encontra fluxo tranquilo na Via Expressa. 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
1: Mix 8 horas, Oasis Don't Go Away, encerrando essa edição matinal aqui do Baú da Mix, que volta ainda hoje só que em versão menor, tá? É, versão de bolso. Agora o programa inteirinho tem mais. Que horas, locutor?
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6: 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De volta com você, ligado ao melhor mix do Brasil. Destaque agora é o trânsito em Contagem. Na Via Expressa tem informação de veículo com pane mecânica bloqueando faixa da direita. Próximo viaduto Beatriz. Motoristas em velocidade reduzida desde o Petrolândia. Quem deixa Betim, uma opção de rota seguindo pela rodovia Fernão Dias e na sequência o acesso à Avenida Francisco Firmo de Matos compensa. No sentido inverso, Via Expressa com o trânsito fluindo bem na manhã desta terça-feira. 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
1: 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Mix 83. Bom dia. Boa terça-feira, 25 de agosto. E vamos lá. Começando aqui, a partir de agora, o Pede no Zap. Queremos ouvir aí o som que você deseja aqui na programação. Você manda a partir de agora, tá? Uma hora assim, nas suas mãos. Então manda aí 11 98340 8000, seu pedido. Fale quem é você, de onde você tá falando. Vamos começar aqui o Pede no Zap. Oi, bom dia, Davi.
8: Bom dia, Rádio Mix. Meu nome é Davi, eu falo de Osasco. Eu gostaria de ouvir Justin Bieber, Never Say Never.

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1: Mix 811, Adele, Someone Like You. Esse é o Pede no Zap. A gente tá aqui aguardando, esperando você, tá? Manda aí, capricha naquele som pra gente ouvir e curtir junto com você. 11 98340 8000. Oi, Fernando, bom dia.
2: Bom dia, Rádio Mix. Aqui é o Fernando, motorista de aplicativo de Uberlândia. Toca Scorpions pra gente. Obrigado e boa semana.
1: Obrigada aí pela carona e

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1: Mix 8:19. Coldplay, Feels Like I'm Falling in Love. E a gente continua atendendo aqui o seu pedido. Então manda aí, 11 9 8340 8000.
2: Alô, Rádio Mix, bom dia. Aqui quem fala é Antônio Faria, de Ribeirão Preto. Gostaria de ouvir Por Onde Andei, Nando Reis. Um abraço.
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0: Uma frente fria que atravessa Minas Gerais chega trazendo umidade para grande parte do estado. A mínima prevista é de 16 graus e a máxima pode chegar aos 30. Dia de céu claro a parcialmente nublado, com possibilidade de pancadas de chuva e trovoadas isoladas na parte da tarde. Com isso, a umidade relativa do ar dá uma melhorada. Os índices ficam em torno de 40%, mas mesmo assim, vale manter os cuidados com a hidratação, viu? Então, já sabe, guarda-chuva na bolsa e garrafinha de água sempre por perto.
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3: De volta com você, ligado ao melhor mix do Brasil, Anel Rodoviário é o destaque. Motorista na subida do Olhos d'Água reduz a velocidade desde o Bernadette até o Trevo do Pilar. Não há detalhes sobre o que ocorre no trecho. Você, motorista deixando a capital, a opção de rota seguindo por vias internas da região Centro-Sul e MGC 356. No sentido inverso, Anel Rodoviário, com o trânsito fluindo bem na descida do Olhos d'Água, motorista reduz a velocidade já na chegada ao Trevo do Madre Gertrudes. 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
5: Mix 8:30, muita música aqui na Mix 90.3. Eu pede no zap até às 9.
6: Bom dia, Mix. Bom Sou dia. Osmar de São Paulo e eu quero ouvir Maroon 5 e Cardi B, Girls Like You, o melhor mix do Brasil.
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1: Mix 8h41, aí pro Lavin Complicated. Muita música aqui, você escolhe. Indica aí o que você tá afim de ouvir nessa manhã de terça-feira. Bora, enquanto tá rolando aqui o Pede no Zap. É simples, grava sua mensagem, se apresenta, fala de que lugar do Brasil você está neste momento e manda ver. 11 9 8 3 4 0 8 mil. Oi, bom dia.
2: Bom dia, Rádio Mix, aqui é o Claudinho de Osasco City, Zona Super 011. Manda aí, Chag, what's me? Rádio Mix é a melhor rádio do Brasil.
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0: Bom dia, galera da Mix. Eu sou a Aline de Juiz de Fora, Minas Gerais, e gostaria de ouvir a música do Bon Jovi, Live on Play.
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1: Mix 1 para as 9, o One Republic Apologize. Encerramos aqui essa edição do Pede no Zap, matinal, né? Porque a noite tem mais. E o esquema é o mesmo. Você grava, se apresenta, pede a sua música, manda o seu áudio pro 11 9 8340 8000. Se você já quiser adiantar ao longo do dia, tudo bem, você pode fazer isso, tá? Então, fica aí o convite para logo mais. E amanhã, cedinho, outra edição aqui, espero você.
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3: Alô, alô, ouvintes da Mix, eu sou Rafa Andrade, ó, se eu fosse você, eu ia, hein? Tem música brasileira que parece que já nasceu sabendo o caminho direto pro coração da gente. E é justamente por aí que vai Maria Rita, que volta aos palcos com Redescobrir Volume 2. O espetáculo revisita grandes canções da nossa música popular brasileira, mas com um novo olhar. É memória, emoção e interpretação. Tudo misturado àquela voz que você reconhece nos primeiros segundos. E esse novo projeto também tem um lado muito pessoal. Maria Rita revisita a própria relação com a mãe, Elis Regina, transformando um palco num espaço de reencontro, homenagem e principalmente de fortalecimento da própria artista. Vencedora de 8 Grammys Latinos, Maria Rita chega a BH no dia 18 de setembro, às 19h30, na Arena Hall, com ingressos a partir de R$96. Curtiu essa dica? Ouvido colado aqui na Mix e o radar ligado lá no meu perfil, arroba Rafa Andrade BH.
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2: De volta com você, ligado no melhor mix do Brasil. Destaque é o Complexo da Lagoinha, amanhã de terça-feira, com trânsito complicado para o motorista. Viaduto Oeste com trânsito lento em direção ao Barro Preto. Motoristas em velocidade reduzida. Desde a Avenida Cristiano Machado, no elevado sobre Rua Jacuí. Há reflexos também na Avenida Antônio Carlos, desde o IAPI. A opção de desvio para o motorista que busca o acesso ao hipercentro, passando pela Rua Jacuí e vias internas do bairro Floresta. No sentido inverso, quem deixa o centro da capital enfrenta trânsito tranquilo no viaduto oeste em direção ao túnel da Lagoinha, e o motorista deixando o centro também no viaduto leste em direção à Avenida Antônio Carlos. 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
2: Pitty está de volta a BH com uma nova turnê. A cantora se apresenta no dia 21 de novembro no Arena Hall com um repertório que vai destacar o sexto álbum de inéditas da carreira, o primeiro em 7 anos. O disco, que leva o nome Pitty, chega às plataformas no dia 16 de outubro. A turnê começa um dia depois do lançamento e passa por 10 cidades entre outubro e dezembro. A proposta é levar ao palco as novas músicas sem deixar de fora os grandes sucessos da carreira da cantora. Os ingressos custam a partir de R$ 110,00 e as vendas começam no dia 1º de setembro ao meio-dia pelo site pitty.com.br. Você não vai ficar de fora dessa, né?
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5: De volta com você, ligado ao melhor mix do Brasil. Destaque agora é o ponto alto da capital, MGC 356, com trânsito carregado no caminho para Savassi. Motoristas reduzem a velocidade desde o entroncamento com a BR-040, seguem assim até o trevo do Belvedere e também no acesso à Avenida Nossa Senhora do Carmo. Quem está no ponto alto da capital são de desvio, passando pela Avenida Raja Gabale e vias internas do São Bento, compensa no sentido inverso, tanto a Avenida Nossa Senhora do Carmo quanto o MGC 356 com trânsito sussa-sussa. 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
6: De volta com você, ligado no melhor mix do Brasil. Destaque: Avenida Antônio Carlos, caminho pro centro, com o trânsito movimentado pro motorista, lentidão desde o cruzamento com a Avenida Abraão Caran, seguindo assim até o São Francisco. Você motorista deixando a Pampulha, opção de desvio, passando pela Avenida Carlos Luz, compensa. Já no sentido inverso, trânsito tranquilo nas principais vias no caminho pra Pampulha. 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
1: Mix 16. E o baú da Mix Express chega com uma música do final dos anos 90, dos australianos do Silverchair. Anna Song, que tem uma história bem pesada do que parece. É bem mais, hein? A música foi escrita por Daniel Jones, vocalista da banda, sobre a própria experiência com anorexia. E o Anna do título é justamente uma referência à doença e mostra uma fase em que Daniel transformou um momento muito difícil da vida em uma das composições mais marcantes do Silverchair. E é o som que essa música abre aqui o Baú da Mix Express de hoje.
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5: De volta com você, ligado no melhor mix do Brasil. Destaque BR-040, reta do Califórnio, com aquele trânsito agarrado para o motorista. Lentidão do Jardim Bandeirantes até o João Pinheiro, no trevo do bairro Califórnia. Opção de desvio para o motorista ganhar tempo passando pela via teleférico e via expressa, compensa. No sentido inverso, BR-040 com o trânsito fluindo bem em direção ao Ribeirão das Neves. 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
2: Salve, salve, piloto! É tempo de calor e o ar-condicionado não é só conforto, é segurança também. O filtro de ar-condicionado sujo força o sistema. O gás baixo reduz a eficiência e o compressor sofre. O mau cheiro indica bactéria. Limpeza evita alergia. Ar pesado cansa o motorista. Vidro embaçado tira a visibilidade. O sistema bem revisado trabalha melhor. Conforto sempre ajuda na atenção. Ar em dia é também segurança e manutenção preventiva. E para mais dicas como essa, siga a rádio Mix FM BH e o perfil @WendersonFernandes.
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1: 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E o som do Teddy Sims foi a posição de número 3, aquela que ficou em terceiro lugar aí nos seus likes. Agora, a gente faz aquela pausa. Também tem likes pra esse som aqui, tá? Do ano de 2001, amor pra recomeçar. Frejar.
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1: Vinho meio seco, é bom? Você já deve ter visto no contrarrótulo de alguns vinhos meio seco e eu tenho certeza que muitas vezes você foge desse vinho. Vamos lá, vamos quebrar esse preconceito. A gente tem um preconceito de vinho meio seco no Brasil porque a gente associa vinho simples, vinho de garrafão. Contudo, vinho meio seco nada mais é do que um vinho onde a região onde ele foi produzido é uma região normalmente muito quente. As uvas maturaram bastante, tem um teor de açúcar muito alto e nada mais é do que quando a levedura come o açúcar da uva, ele gera o álcool. Para o vinho não ficar com teor alcoólico muito alto, o enólogo interrompe a fermentação para que esse vinho tenha um teor alcoólico agradável ao paladar e sim um leve dulçor que sobra ali. Então não precisa ter vergonha, não precisa ter medo de consumir um vinho meio seco. Ele é bom sim e às vezes muito melhor do que muito vinho seco por aí.
2: E para mais dicas como essa, siga o perfil da rádio Mix FM BH e arroba Doutores do Vinho no Instagram. Saúde!
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0: 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Faltando 4 minutos pra uma.
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0: Mix 1 e 2, tá?

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1: Mix Bibi Rex, a New Religion. 1,20. 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
1: Mix o som da Mariah Carey, Shake It Off. Já vou falar pra você, hein, aquele kit que você tá super afim, o kit gamer, né? Vem a cabeça.

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0: Pix e Claro, saindo por aqui as melhores pra você. 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
4: Salve, salve, piloto! Você sabia que como você dirige também ajuda a preservar o seu carro? Aceleração brusca aumenta o consumo, carro carregado exige mais do motor, combustível ruim sempre dá dor de cabeça, não compre só pelo preço, não rode até a reserva, troque de marcha no momento correto, assim você poupa a mecânica. Evite giro alto desnecessário, condução suave, preserva o freio, preserva pneu, preserva a suspensão e preserva principalmente a sua segurança durante a viagem. E para mais dicas como essa, siga a Rádio Mix FM BH e o perfil @WendersonFernandes.
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7: 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Boa tarde pra você ligado na Mix. Por aqui, Pedro Gonçalves, pra te contar sobre a Avenida Amazonas. Tem lentidão no caminho pra Contagem, desde o bairro Prado, indo assim até o Expo Minas, por causa de evento que tem por ali nessa tarde. Você, motorista que opta passar pela Tereza Cristina, também pisa no freio já no Calafate, indo assim até a rotatória do Coração Eucarístico. Opção nesse caso, motorista, é passar pelas vias internas do Prado e do Calafate. No sentido oposto, também tem lentidão na Avenida Amazonas, já na chegada ao Expo Minas, e quem passa pela Via Expressa sofre com os reflexos. Nesse caso, você tem que ter paciência, viu? 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
1: Mix 2 para 3 e claro, Benson Boone com Beautiful Things. Passando por aqui, depois do intervalo tem o Super Mix.
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9: Mix agora vai para o anel rodoviário com lentidão no caminho para Rio de Janeiro. Você, motorista que passa pelo viaduto São Francisco, reduz a velocidade por excesso de veículos. No Engenho Nogueira até a Praça São Vicente também tem filas. E cortar pela Marginal vale mais a pena. No sentido oposto também tem filas, viu, motorista? Nesse caso, do Betânia até o viaduto da Avenida Amazonas, por causa de caminhão com defeito bloqueando parte da pista, e passar pela Tereza Cristina compensa mais. Na rua, na estrada, uma coisa não muda. 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
1: Mix agora 3 e 2, chegando por aqui o Super Mix. São 40 minutos de música sem intervalos comerciais e tá valendo um par de ingressos pro cinema. Tá a fim de pegar Cinearte? Então não vacila, manda agora mesmo seu nome completo e a palavra cinema para o número 97109030. 97109030, valendo a partir de agora e até o final da tarde. 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

0: Alice, Red Hot Chili Peppers passando por aqui, Undersides. Só lembrando pra você que tá valendo um par de ingressos pro cinema, tá? A fim de pegar aqueles filmaço lá na Cinearte? Então não vacila, manda aí seu nome completo e as palavras cinema para o número 97109030. 97109030, WhatsApp da Mix.
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1: Mix 3:42, fechando por aqui mais um Super Mix Te Ver com o Skank. Só lembrando pra você, que é claro, a gente continua aí liberando par de ingressos pro cinema. Pra participar, manda seu nome completo e a palavra cinema para o número 97109030. No final da tarde tem sorteio.
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2: Alô, alô, ouvintes da Mix, eu sou o Rafa Andrade, ó, se eu fosse você, eu ia, hein? Shakespeare em BH, é isso mesmo? Calma, não é isso que você tá pensando. O Mercador de Veneza chega ao Palácio das Artes em uma montagem contemporânea, colocando no centro da história temas que continuam muito presentes. Dinheiro, preconceito, intolerância, justiça e poder. E tem um detalhe muito importante, nessa versão, o Shylock, o famoso agiota da história, ganha ainda mais protagonismo, interpretado por Dan Stubbuck. A trama acompanha uma dívida que termina num julgamento envolvendo uma libra de carne como garantia. E daí você já consegue imaginar a confusão. A montagem já passou por várias cidades com sessões esgotadas e mais de 60 mil espectadores. Em BH, o espetáculo é apresentado no dia 5 e 6 de setembro no Palácio das Artes, com ingressos a partir de 70 conto. Curtiu essa dica? Ouvido colado aqui na Mix e o radar ligado lá no meu perfil, @ Rafa Andrade BH.
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2: Mix agora fala da Avenida Nossa Senhora do Carmo com lentidão no caminho para Savassi. Motorista que passa por ali reduz a velocidade já no Morro do Papagaio, indo assim até o cruzamento com a Rua Uruguai, no Sion, por causa de ocorrência por ali. Tem bloqueio de parte da pista, viu, motorista? Você pode sair do Belvedere pela Raja Gabalha, que tem situação melhor. No sentido oposto, também tem filas nesse trecho. E passar pela Raja Gabalha de novo compensa. 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

0: Para as quatro, e claro, teve Bruno Mars com Look It Out of Heaven. 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
5: Mix agora vai para as estradas e fala da BR-040 no caminho para BH. Tem lentidão em 7 Lagoas na altura do quilômetro 475 por causa do excesso de veículos nesse trecho. Pelo menos 3 quilômetros de fila. Você que vem para BH, vale mais a pena passar pela MG-424 que tem situação melhor, viu, motorista? No sentido oposto, nesse trecho a 040 tem pista livre e você vai tranquilo para Brasília. 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
5: Trânsito ruim na Avenida Cristiano Machado, no caminho para Venda Nova. O motorista reduz a velocidade do bairro São Paulo, indo assim até o 1º de maio por causa do excesso de veículos nesse trecho. Você, motorista que está saindo do centro, pode passar pelo Antônio Carlos, que nesse momento tem situação melhor. No sentido oposto, nesse horário, Antônio Carlos e Cristiano Machado com pista livre, cuidar da saúde ficou mais fácil com uma MedPrev. 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

0: Mix Dynamite trazendo por aqui BTS. 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
2: Mix fala de novo da Avenida Amazonas, só que dessa vez no caminho para a Praça Raul Soares, já na região central de BH. Tem informação de ônibus com defeito no cruzamento com a rua São Paulo, que bloqueia parte da pista. O motorista que passa pela Avenida Amazonas já pisa no freio na Praça 7. E cortar caminho pela rua Curitiba para voltar a Amazonas vale mais a pena. A rua São Paulo também tem pé no freio. O motorista pode passar pela rua Espírito Santo, que tem situação melhor. 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
3: 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Você faria tudo por dinheiro? Já fez tudo por dinheiro? Mas o que foi isso tudo? Queremos saber, né, Caco?

0: faltam 4, aliás, 5 para 5. E claro, você já sabe, teve pontes indestrutíveis trazendo por aqui Charlie Brown Jr. E tá na hora de liberar par de ingressos pro cinema. Quem tá levando aí ingressos pro Cinearte é a Márcia Gonçalves da Silva Soares. Final telefone 9441. Márcia Gonçalves da Silva Soares, parabéns. A equipe da Mix vai entrar em contato com você.
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2: Mix agora tá chegando por aqui, mais um Top Mix com quatro sucessos que você vai relembrar junto com a gente e também um bônus do ano de 1998. 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

0: Mix 55 e Billy Eilish trazendo Birds of a Feather. 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Direto agora ao ano de 1998, quando Natalie Imbruglia lançou Torn.
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0: Mix 517, claro, One Republic Need Your Love, passando por aqui, fechando no na primeira posição de hoje do Top Mix.
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0: De volta às notícias com Tamires Xavier, boa tarde.
2: Boa tarde, Tony. Depois de um tempo longe dos palcos, a Pitty está de volta com uma nova turnê. A cantora anunciou as datas dos primeiros shows e ainda comentou nas redes sociais que está ansiosa pelo retorno. A turnê Pitty começa no dia 17 de outubro com o show da cantora no Espaço Unimed em São Paulo. Na sequência, ela segue para Curitiba, Recife, Porto Alegre e em Belo Horizonte. Pitty se apresenta no dia 21 de novembro no Arena Hall com um repertório que vai destacar o sexto álbum de inéditas da carreira, o primeiro em 7 anos. O disco que leva o nome Pitty chega às plataformas no dia 16 de outubro. A turnê começa um dia depois do lançamento e passa por 10 cidades entre outubro e dezembro. A proposta é levar ao palco as músicas novas, sem deixar de lado os grandes sucessos da carreira da cantora. Os ingressos para o show aqui em BH custa a partir de R$110 e as vendas começam no dia 1º de setembro ao meio-dia pelo site pitty.com.br. Para saber mais sobre a volta da cantora, vai lá, radiomixfm.com.br.
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2: O melhor mix do Brasil agora vai para a Avenida Antônio Carlos, porque tem lentidão no caminho para Pampulha. O motorista reduz a velocidade do Cachoeirinha, indo assim até o viaduto São Francisco por excesso de veículos. Vale lembrar que tem super clássico nessa noite, tem Cruzeiro Atlético. Por causa disso, vai ficar bem ruim o trânsito no caminho para Pampulha, viu? Quem passa pela Carlos Luz também reduz a velocidade. Desde o Cemitério da Paz até o viaduto do Anel. Nesse caso, o motorista escolha sua rota e tenha paciência. E no sentido oposto, Antônio Carlos e Carlos Luz com pista livre. 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

Acidental in Love, passando por aqui, é claro, trazendo só as melhores pra você. Daqui a pouquinho tem Mix Tudo para todo o Brasil, não saia daí. Daqui a pouquinho tem Giza e Caco, trazendo sempre aqueles temas irreverentes no melhor mix do Brasil. 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
3: 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Tem disco que é bom, tem disco que vira clássico e tem disco que 30 anos depois continua fazendo barulho. É o caso de Holy Land, um dos trabalhos mais importantes da história do Angra. A banda chega a BH com uma turnê especial, celebrando as 3 décadas desse álbum que misturou heavy metal, elementos da música brasileira e uma baita dose de identidade. E claro, revisitar Holy Land também é uma forma de celebrar o legado de André Matos, que foi fundamental na construção dessa história. E tem novidade nessa fase. A Lírio Neto assume os vocais ao lado do Rafael Bittencourt, Marcelo Barbosa, Felipe Andreoli e Bruno Valverde. O show acontece dia 5 de setembro, às 20 horas, no Minas Centro. Ingressos a partir de 145 conto. 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
6: Mix agora para fechar com trânsito bem ruim no anel rodoviário. O motorista que vai no caminho para Vitória reduz a velocidade do Betânia até o Madre Gertrudes e mais à frente do viaduto da Vispressa até a chegada para São Vicente. Nesses casos é por excesso de veículos. E passar pela Tereza Cristina pode te ajudar. Mais à frente na chegada ao viaduto São Francisco também tem redução de velocidade com a marginal compensando. E a marginal de novo vale a pena, só que no caminho para o Rio, com filas entre o viaduto da Avenida Carlos Luz até a Praça São Vicente mais uma vez. E mais à frente do Trevo do Califórnia até a Avenida Cardeal Gênio Patelli, motorista de novo pisando freio. Só que nesse caso você tem que ter paciência. Na rua, na estrada, uma coisa não muda. 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
9: Caco, quer saber?
2: sabia que em breve eu vou estrear na TV também? Vou ficar aqui no Mix todo e na TV tem muita gente achando. Um monte de fofoqueiro dizendo que eu vou sair da Mix, mas eu não vou sair, tá? Eu vou fazer o programa lá de manhã e aqui à noite.
9: Isso é fofoca e não cola.
2: O povo vai falando, né? Sem saber, a Giza vai sair da... Não, não vou sair. Eu continuo na Mix, tá?
9: Continua. Ai de você!
2: Ah, outra coisa que eu queria contar. Sabia que a Rádio Mix, ela vai cobrir o Rock in Rio?
9: Vai cobrir o Rock in Rio?
2: É, vai ter cobertura no arroba Rádio Mix FM. Tem um monte de rádio falando que a Mix não vai cobrir.
9: Ah, tá.
2: Mas a Mix é a rádio oficial do Rock in Rio.
9: Então, esse tipo de fofoca não cola, né? Porque a gente sabe quem é a Mix.
2: Ah, você não sabe.
9: O quê?
2: Sabia que o Mix Tudo tá crescendo muito no arroba Mix Tudo na Mix, que é o nosso Instagram. E também no nosso canal novo, no youtube.com/arroba Mix Tudo na Mix. Tem uma galera falando que a gente não vai vingar na rede social.
9: Hã?
2: É.
9: Ah, é mesmo?
2: Tem gente que acha que a gente não vai brilhar.
9: Não vai?
2: Eles não vai. Aqui, ó. Tá vendo esse barulho que fez?
9: Ah.
2: Foi um fofoqueiro.
9: Foi um fofoqueiro tentando fazer...
2: É, uma interferência da outra
9: não,
2: rádio.
9: Não, aqui nada interfere, cara.
2: Não interfere,
9: não,
2: né?
9: Interfere. Sabe por quê? Você sabe que eu tô de óculos escuro hoje?
2: Não, você não tá, cara. Para de ser mentiroso.
9: Era uma fofoca. É que eu ia falar que o nosso...
2: Sabe o que é? Você é mentiroso. É que tem fofoca que é mentira,
9: é,
2: né?
9: Tem fofoca e tem fofoca que é verdade também.
2: Caco, que nível de fofoqueiro você é? Fala a verdade, vai. De 0 a 10, de 0 a 10.
9: Cara, de 0 a 10, eu acho que, sei lá, 3.
2: Ah, Caco!
9: Não, porque já fizeram muita... É, eu não sou muito...
2: Ah, eu acho que eu tô ali no 7, 7,5.
9: Eu ouvi uma frase uma vez que marcou minha vida. Cada um com o seu cadum, mano. Se é problema,
2: não,
9: é do outro.
2: Posso te falar uma coisa? Se tem uma coisa que nós fazemos, nós, seres humanos, é fofocar. Você não pode ver alguém e falar assim, Caco, vem aqui, tem que te contar um negócio. Você vem. Não, é natural. Duvido alguém falar, não quero saber.
9: Não, peraí. Calma.
2: Não tem como, cara.
9: Não.
2: Se alguém falar assim, Giza, vem aqui, deixa eu te contar um negócio, eu vou na hora.
9: Não, você...
2: Não, eu quero saber o que é.
9: Mas você receber uma fofocada, todo mundo vai. Agora, você fofocar é diferente. Eu prefiro não ser um fofoqueiro. Você quer me contar uma fofoca? Conta. Só que assim, eu não vou passar pra frente. Essa é a minha regra.
2: Ah, quer dizer que o Caco sabe guardar segredo, então?
9: Lógico que sei.
2: Sabe mesmo, porque ele sabe vários meus.
9: Moleque, tá,
2: eu também
9: doido.
2: Guardo do Caco. Só que tem o seguinte, no programa Fofoca de hoje, queremos saber se você é uma pessoa fofoqueira. Se você é o fofoqueiro que gosta só de ouvir, assim como a gente. Se você é o fofoqueiro que gosta de falar, assim como a gente também. Porque às vezes a gente fala, eu principalmente, eu sempre vou querer dar minha opinião. Não deveria, mas às vezes eu dou demais, entendeu? Aí vai um outro lá, sabe aquele telefone sem fio? Pega a informação e repassa errado. É, acontece, gente, é o mundo da fofoca. Quem é você no mundo da fofoca? Fofoqueiro? Ou é todo ouvido, né? Aquela pessoa que só escuta.
9: Tem um investigador,
2: um,
9: né?
2: Um investigador.
9: Que ele vai lá, depois que ele recebe a fofoca, ele vai analisar as fotos do Instagram, ele vai dar aquele zoom. Tem um inimigo de guardar segredo também.
2: Exatamente.
9: Você falou, vou contar um segredo pra você, você não conta pra ninguém. Mano, você saiu dali, já virou um telefone sem fio e espalhou pro bairro inteiro.
2: Não, eu aprendi o seguinte, quando alguém falar assim, ó, eu vou te contar um segredo, não conta pra ninguém, eu só penso assim, se você não conseguiu segurar, não joga essa responsabilidade em mim, hein? Se você não guardou esse segredo, quem sou eu pra guardar?
9: Ó, tem o fofoqueiro também que preserva as fontes anônimas, né?
2: Uhum.
9: É tipo jornalista, não fala da fonte.
2: Não pode falar
9: a
2: fonte.
9: Mas passa a mensagem adiante.
2: É, rapaz. Tem gente que vive de fofoca.
9: Tem
2: gente que não fica um dia sem fofoca. Tem gente que cria fofoca. Tem gente que vive da vida do outro. Tem fofoqueiro em todo lugar. Quem é você? Manda no arroba mixudamix. Você gosta de uma fofoca? Não gosta? Foi vítima de uma fofoca? Fez uma fofoca e se arrependeu? Teve fofoca hoje no teu trabalho? Teve alguma fofoca que você gostaria de compartilhar aqui na Mix? Cuidado só com nomes. Hoje é dia da fofoca.
9: Ô, Gegê, eu posso contar uma fofoca?
2: Mas pode,
9: você não vai espalhar, né?
2: Não, eu não vou contar pra ninguém, cara.
9: O Rola raspou a cabeça.
2: O Rola?
9: É.
2: Sem cabelo?
9: O Rola lá da seleção da Noruega, pô, você tava pensando o quê?
2: É aquele cabeludo?
9: É! Você tava pensando em outra coisa?
2: Não, o Rola mesmo.
9: Ah, bom.
2: Mas eu pensei, nossa, o Rola tinha um cabelão.
9: É.
2: Mas qual que você prefere? Com ou sem cabelo?
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0: Hot Chili Peppers com Scar Tissue. Ô, Caco, vou fazer um negócio aqui ao vivo nesse
1: agora,
0: programa.
1: Agora, vamos.
0: A gente, enquanto tava tocando essa música aqui na live, no youtube.com/mixtudonamix, a gente fez um Reels. Eu vou subir agora. Posso subir aqui no Mix Tudo na Mix?
1: Põe pra subir,
0: ó,
1: querida.
0: Hashtag fofoca. Que é bom, né? Hoje o programa é sobre fofoqueiros. Hashtag fofoqueiros.
1: Ó, legal, já mandaram aqui, legal, ó, pra minha Sara Fitaroni, fofocaco.
0: Hashtag o que mais, gente? Fofoca, fofoqueiro. Mais uma hashtag.
1: Hashtag
0: pro nosso vídeo. Boca de sacola.
1: Boca de sacola, boa.
0: Boca de sacola.
1: Isso.
0: Nesse momento, galera, vai lá no arroba Mix Tudo na Mix.
1: Inclusive o Batista acabou de perguntar aqui, o Batista abriu, qual o arroba de vocês no Instagram? É fácil, arroba Mix Tudo na Mix. Só digitar que vai aparecer a gente lá.
0: Exatamente. Ó, acabei de postar, Caco.
1: Postou?
0: Não, peraí, deixa eu achar uma capa bonitinha.
1: Ah. Fofoquista, fofoquista e fofocaco, agora é nosso codinome.
0: Fofocogiza e fofocaco.
1: Mas vem cá, a gente tá falando tanto de fofoca, a gente não vai dar uma fofocada, não?
0: Vai, olha lá, conte uma fofoca aqui ou marque um fofoqueiro. Acabei de postar, Caco.
1: Eu tenho uma lista
0: no
1: de...
0: arroba mixtudonamix, gente.
1: Postou?
0: Vai lá fazer barulho também e já manda áudio no direct também, contando uma fofoca, falando que nível de fofoqueiro você é. E se você tem raiva de algum fofoqueiro ou fofoqueira, porque, sei lá, você virou notícia no teu trabalho, na tua escola, na tua faculdade. Será que você já foi vítima de fofoca, Caco?
1: Ah, mas com certeza, aquele.
0: Com certeza, não.
1: Eu já até blog daquelas famosidades, sabe?
0: Falando em blogs.
1: Dando umas fofocadas, assim, umas coisas que eu falei, ih, cara, isso aí é mentira.
0: Mano, falando em blogs, você sabe quem que vai colar com a gente no programa hoje, né?
1: Eu sei, lógico que sei. Tô só esperando que
0: erva venenosa. Gente, tá demais esse programa. Quem chegar na live hoje pela primeira vez é fofoqueiro, tá? Porque nunca veio. Tá fazendo o que aqui? Eu e o Caco, a gente tá contando cada fofoca. Hoje eu vou contar uma fofoca do Caco na live.
1: Tá bom.
0: Escolhe uma minha aí, Caco.
1: Cuidado, hein?
0: Caco, eu já sei o que eu vou contar de você. Vamos de áudio. Cadê
1: ai, que medo, mano.
2: Oi, Caco, boa tarde. Aqui é Félix de Manaus. Bom, eu adotei ser um fofoqueiro das fofocas boas, né? Dá um exemplo. Quando é algo bom de alguém, eu vou lá e falo e passo pra frente. Ou quando a gente quer fazer aquela fofoca sadia, pra ver se o outro fulano ajuda o ciclano em alguma coisa, tipo...
1: Fofoca sadia.
2: O fulano, rapaz, tá passando por isso, ó.
0: Ah, isso é legal.
2: Tá até fazendo a cotinha aqui pra ajudar ele. Então, se a fofoca for boa, eu tô dentro. E eu vou fofocar algo pra vocês.
1: Manda.
2: Eu estou ouvindo aqui o melhor mix do Brasil, mix do...
1: Ah, garoto!
2: Aí, cara. Valeu!
1: Eu acho que se, o que ele falou, não dá nem pra chamar de fofoca. Eu acho que é a corrente do bem.
0: Ai, cara, qual
1: que
0: a fofoqueira,
1: foi?
0: Mano?
1: Que fofocou aqui?
0: A Juliana Costa falou que eu escrevi no Instagram, boca de sachola.
1: Sachola, meu.
0: Eu não trouxe meu óculos, aliás.
1: Não trouxe seu óculos? Ô, oh, tem uma outra fofoca aí, mas não,
0: mano,
1: eu quero especialista.
0: Boca de sachola, mano.
1: Meu,
0: você tem
1: que
0: noção?
1: Isso, cara? Vocês
0: são muito fofoqueiros, vocês me denunciaram pra Yas, ela autorizou postar no arroba Mix Tudo na Mix, mano, que doideira. Agora, sobre fofoca do bem e fofoca do mal, tá?
1: Tá.
0: Eu li uma vez que fofoca nada mais é que quando você fala para prejudicar alguém. Aí é fofoca.
1: Ah, isso é fofoca.
0: Fofoca é algo que você faz pra prejudicar o outro. Por exemplo, tá? Se eu chegar no departamento, no nosso departamento aqui, vamos pensar no nosso Ed Shiro. O Ed Shiro é nosso chefe.
1: É nosso chefe aqui,
0: de produção. Se eu chegar no Ed Shiro e falar assim, ó, Ed Shiro, você ficou sabendo que o Caco ontem chegou aqui na rádio, tipo...
1: Bebaço.
0: Bebaço. Eu tô fazendo pra te prejudicar. Então isso é uma fofoca.
1: Isso, na verdade, é uma rasteira, né?
0: É uma
1: não dá
0: rasteira.
1: Pra chamar... É a famosa bolada
0: quando...
1: nas costas,
0: é,
1: né?
0: É, mas você sabia que até na Bíblia fala isso?
1: O quê?
0: Que a fofoca, ela é quando você prejudica o outro. Porque, na verdade, comentar sobre comportamentos, comentar sobre pessoas é refletir sobre a vida.
1: É, também é.
0: É, agora, quando você prejudica o amigo ou a pessoa, você é um fofoqueiro.
1: Mas eu concordo...
0: E passar informação, às vezes, não.
1: Concordo em número, grau e gênero, querido. Por isso que eu tenho essa regra minha. Ah, alguém conta alguma coisa. Você vai passar pra frente? Primeira coisa que eu analiso. É da minha conta? Não é?
0: Vai prejudicar.
1: Vai prejudicar? Então não vou contar. É. Agora, se é, por exemplo, exatamente como o nosso amigo falou, tipo, por exemplo, fiquei sabendo, cara, hoje de uma questão, cara, um amigo meu tá passando uma dificuldade muito pesada, assim, também não cabe nem aqui falar. E eu mandei mensagem pra algumas pessoas contando, porque essas pessoas não sabiam do que tava acontecendo. Isso não quer dizer que eu tô fofocando pra prejudicar ele, pelo contrário.
0: Pra ajudar.
1: Eu quero que as pessoas que gostam e conhecem dele, conhecem ele de fato, saibam e que eles possam de alguma forma ajudar também. Então aí eu acho que é outra coisa, isso não é nem fofoca, isso pra mim é uma transmissão, uma corrente do bem.
0: Corrente do bem, é. Então, quem é você? Você é fofoqueiro que prejudicou outro? Você já foi vítima de alguma fofoca assim? Ou você é aquela pessoa da rodinha, só pra trocar uma ideia e rir do comportamento alheio?
1: Tem o profissional funil de fofoca, né? Sim. O cara fica ali só absorvendo, né? É a esponja das fofocas.
0: Não, e tem gente que é aquele paredão, né?
1: É o catálogo
0: da
1: fofoca.
0: Atrai todo mundo pra fazer fofoca. É. Mano, a Yasa é fofoqueira.
1: Mano, tem uns amigos fofoqueiros. A Yasa é fofoqueira. Mas eu tenho um amigo, mas ele é fofoqueiro, cara. Ele não se aguenta. Se você contar uma coisa pra ele agora, Gi, vai dar 15 minutos. Entendi, o que você acabou de... Mano, vai estar na boca de todo mundo, cara.
0: Meu,
1: pode ter certeza.
0: Você não sabe o tanto de fofoqueiro que tá mandando áudio no arroba Mix Tudo na Mix. Galera, comenta lá também no nosso Reels. Acabamos de postar um Reels lá. Marca um fofoqueiro. Fala que tipo de fofoqueiro você é. E manda áudios pra gente. Na live também. youtube.com/@mixtudonamix.
1: Cuidado que uma fofoca pode ser uma exposição indevida de alguém aí, hein? Vê lá o que você vai falar no áudio, hein?
0: Vamos
1: tem áudio?
0: Vamos.
1: Bora.
0: Já. Chegou aqui.
3: Ô, Gizem,
0: oi.
1: Oi.
3: Oi, gente, tudo bem?
0: Tudo.
3: Olha só. Mulher não fofoca. É tudo mentira. Mulher troca experiência.
0: Viu?
3: E a mulher quer saber as coisas que estão acontecendo. É. Isso não é fofoca.
0: Eu também acho.
1: Mas, querido,
0: isso não, é análise da vida.
1: É, não, análise da vida, mas assim, não dá nem pra falar, ah, a mulher é fofoqueira. O homem é fofoqueiro pra caramba, mano.
0: Eu acho que vai. Ó, tá vendo aí, Yasa? Homem
1: bota,
0: é fofoqueiro, mulher é fofoqueira.
1: Bota a cara no
0: fofoqueiro.
1: Microfone, querido. Bota a cara no microfone, vai.
4: Homem é mais fofoqueiro que
1: mulher. Tá. E qual é a constatação científica?
0: Que homem é fofoqueiro.
1: Não
0: é
1: não.
0: Homem é fofoqueiro. É isso.

0: que não. A gente vai fofocar só pra galera que tá na live, vai saber quem é.
1: É, mas você que tá no rádio, a gente ama você, tá? Não tem problema. Mas se você quiser saber quem é a nossa convidada de hoje, entra no youtube.com/mixtudonamix. Já já a gente volta com ela.
0: Aliás, tem algumas fofocas que ela vai contar aqui pra gente que, meu mano, Deus, mano.
1: A Marina Senna, ela se separou.
0: Eu fiquei sabendo. Ixi, mano, tem até bagulho da Virgínia aqui, meu.
1: Mano, e o Neymar que ficou no vácuo?
0: Eu fiquei sabendo. Fiquei.
1: É, deram um gelo no Neymar. E nem foi a Bruna Marquezine.
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4: 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Durante a viagem, observe. Depois da viagem, confira. 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
4: 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Gente, esse nome é da sua conta, é muito fofoqueiro, né? Para pra pensar, tudo é da nossa conta. E é claro que é da nossa conta também saber do dinheiro alheio. Se a pessoa tá ganhando bem, se ela não tá ganhando, se ela tá fazendo uma poupança, se ela tá investindo. Gente, a vida do outro nos interessa, mas a gente também tem que pensar na nossa. Se a vida do outro servir pra você se inspirar, tá ótimo. Por exemplo, vamos lá, seu fofoqueiro. Você fica vendo aí o seu vizinho andando de carrão, comprando casa. Será que ele tá guardando dinheiro? Tá fazendo previdência privada, por exemplo? Né, Fabi? Seja bem-vinda.
5: Boa noite, Gisa, pra você, pro Caco, pra Fabiola. Bom, é importante pensar no futuro, né? Fofoquinha aqui, fofoquinha ali, mas vai guardando o seu, né?
4: Isso da previdência privada.
5: O principal.
4: Pode falar, Fabi. Eu queria saber da previdência privada, porque muita gente fala um monte de coisa sobre isso, né?
5: Bom, o motivo, né? Muita gente fala, mas qual o motivo?

0: motivo de fazer, né, uma previdência privada. O principal motivo é você ter uma renda complementar à sua aposentadoria do INSS.
1: Viu,
0: Essa é a primeira coisa, né? Mas existem outras vantagens aí também, viu, Giza? A previdência é um investimento com uma opção de tabela progressiva e regressiva para imposto sobre rendimentos.
1: Ah, tá.
0: A regressiva vale muito a pena no longo prazo, tá? Porque o imposto vai diminuindo ao longo dos anos, chegando a 10% se o dinheiro ficar investido por 10 anos ou mais. É o menor imposto disponível no mercado, tá? A progressiva é mais usada por quem quer movimentar o dinheiro num prazo menor. Além disso, a previdência não tem come-cotas, que é um tipo de imposto cobrado na maioria dos investimentos e diminui a quantidade de cotas do investidor 2 vezes por ano.
1: Olha isso, gente. Eu sempre quis fazer previdência privada e tô aprendendo aqui com você. Porque são tantos tipos de investimentos, né? Mas a gente tem que saber também qual que combina com a gente. 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
1: Porque
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1: Boa.
0: O VGBL é mais indicado para quem faz a declaração simplificada ou então atingir o limite de dedução do imposto de renda, porque ela não tem dedução na declaração. Muita gente investe também, Giz, em previdência como um plano de sucessão patrimonial, tá? Ele também, porque quando você faz uma previdência privada, você escolhe um beneficiário. E em caso de morte, o dinheiro que foi investido cai diretamente na conta desse beneficiário, sem precisar de inventário.
1: Nossa.
0: É uma segurança aí para a pessoa beneficiada, né? Pode ser um filho, por exemplo, para que ela possa receber o dinheiro de forma rápida. E no caso de uma fatalidade, né?
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1: Nossa, então dá pra começar hoje, galera. Todo mundo entrando lá e fazendo já essa previdência privada. Gente, vamos pensar no nosso futuro, sim. Eu sei que a gente tem que viver o agora, mas é bom já, né? Ir pensando ali na frente, principalmente nas pessoas que a gente ama, pra facilitar o rolê também, que são da briga em família, viu, Fabi? O que tem de inventário aí, destruindo família, não é verdade? 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Fabizinha volta amanhã com mais dicas pra gente. Ô, Fabi, você é fofoqueira?
0: Eu acho que isso faz parte do ser humano, né,
1: fofoqueira! Gisa? Mas é mesmo, você tá aqui no É da Sua Conta.
0: Tu não é da sua conta, então. Mas não sou muito, não, tá? Eu sou de guardar segredo, eu procuro me controlar.
1: Tá bom, você é fofoqueira do bem, você ajuda um Brasil inteiro. Todo dia você fofoca aqui no Mix Tudo, trazendo muitas dicas financeiras pra galera aqui no É da Sua Conta. Amanhã tem mais. Beijo, Fabizinha, sua linda. Até mais.
0: Beijo.
1: Beijo.
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0: Essa música é conhecida, hein? Alegria, dos fofoqueiros.
1: Ela também. Fabiola Raipe. Seja bem-vinda ao Mix Tudo.
2: Gente.
1: Direto da Venenosa.
2: Ela fica perguntando pra todo mundo se as pessoas são fofoqueiras. Cê
1: viu?
2: Mesmo quando elas são, elas não gostam de admitir que são.
0: Não, acho que não.
1: Todo mundo é fofoqueiro. Gente, Fabiola Raipe é nossa convidada de hoje. Direto da Venenosa. Ela é jornalista, apresentadora do quadro, né? Hora da Venenosa, no Balanço Geral, na Record. E topou o nosso convite hoje. Tá aqui com a gente no Mix Tudo. Vai trazer tudo. Tudo que tá rolando nesse mundo dos famosos, que claro, a gente quer saber se você também é fofoqueira, mas fofoqueira na sua vida pessoal, porque no trabalho, sabe só.
2: Eu sou nos dois.
0: Então cuidado com o que você vai soltar aqui, hein, Kelly?
1: Ai, Fabiola, não, a gente vai trazer várias bombas hoje no programa, vamos fazer fofoca, mas Fabiola, a gente tá falando com os nossos ouvintes aqui, a fofoca, ela existe na nossa vida, né, e claro que a gente pode também levá-la profissionalmente, como é o seu caso, né? Você sempre quis trabalhar com a linha de famosos, assim, no jornalismo?
2: Não, não.
1: Como é que foi?
2: Na verdade, não é que eu queria sempre escrever.
1: Uhum.
2: Eu nunca pensei em ir pra televisão. Rádio gostava. Televisão, não.
1: Olha isso.
0: É o contrário.
2: Eu morri de vergonha de aparecer. Não queria fazer vídeo, nada disso.
0: Uhum.
2: Aí, quando eu fiz faculdade de jornalismo, eu queria escrever.
1: Uhum.
2: E não tinha um assunto que eu queria especificamente, eu queria apenas escrever, podia ser qualquer área, qualquer editoria.
0: Uhum.
2: Só que a que apareceu pra eu escrever foi da parte de variedades.
1: Ah, tá.
2: Quando eu comecei a escrever, poderia ser hoje tem uma pauta de teatro, hoje tem uma pauta de show, uma pauta de TV, de famosos. Aí no fim eu acabei ficando nessa área.
1: E tá aí até hoje.
2: E lá fiquei.
0: E tomou gosto.
2: Aí sim. Agora eu gosto.
0: Muito bom.
1: Só que a gente tava falando
2: agora
1: aqui,
2: não,
1: né,
2: há
1: Caco,
2: muitos anos eu gosto. Anos.
1: Mas a gente tava falando aqui, Fabiola, né, Caco, sobre hoje, o perigo disso, né? Muitas pessoas hoje ficam repostando, fazendo fofoca, levando informação sem ser jornalista.
2: Não,
1: e a apuração, ela é necessária.
2: Qualquer um, né, quer dizer que é fofoqueiro. Ah, eu sou fofoqueiro, gente. Calma.
1: Não é. Calma.
2: Assim que funciona.
1: Não é abrir um arroba, fazer um portal e achar que é isso, não. Porque não,
2: não
1: é, né, Fabiola?
2: Não, não dá. Porque o que a gente vê de notícia falsa, errada, distorcida, notícia velha que o pessoal posta pra engajar como se fosse notícia nova. Tipo, ah, acabou de acontecer. Você tem que checar uma por uma pra ver o que é verdade e o que não é. Né?
0: Então, mas aí é o problema da dinâmica das redes sociais, que é tanto conteúdo e a pessoa fica lá com aquele dedo nervoso, scroll, scroll, scroll, scroll, vai passando a tela.
2: E vai compartilhando também.
0: Eu tenho certeza que deve ter gente que não tem mais digital no dedão.
1: Não, de tanto que fica olhando.
0: Que raspa a tela, entendeu?
1: É, e Fabiola, a gente sabe que geralmente, né, os furos de reportagem, assim, por um bom jornalista, é o que realmente é o que todo mundo busca, né? E você sempre solta, né? As quentes, as bombas. Você trabalha com fontes seguras, tem um programa também. Mas teve alguma fofoca, assim, que você soltou e você falou, poxa, essa é difícil de soltar, mas vou soltar, porque é meu trabalho como jornalista. Você lembra agora?
2: Sim. As mais difíceis, assim, é quando a gente descobre que a pessoa tá doente, alguma coisa grave,
1: né?
2: Assim, né? É assim, ou tem que dar, né?
0: A notícia, né?
2: É. Mas geralmente quando é doença grave, eu espero a família confirmar, assim, oficialmente. Porque não é furo isso,
0: que
2: acho.
0: É uma situação delicada e também tem o respeito
2: porque
0: à família,
2: senão,
0: né?
2: Porque senão, por exemplo, né? Você dá a notícia que você ficou sabendo, aí pessoas da própria família não sabiam ainda.
1: Descobre com você,
2: e aí,
1: né? Uma
2: eu não
1: matéria.
2: Quero que você seja a primeira a falar sobre isso. Deixa eles contarem primeiro, depois...
0: Existe ética na fofoca?
2: Ah, tem que ter, né? Senão... Você acha que eu não fico sabendo de um monte de coisa que eu seguro?
1: Pode falar. Não quer contar?
2: Vou contar aqui.
1: Não, tem que ter ética, não, mas muita coisa tem que ter.
2: É, porque tem coisas que você não tem como provar. E tem coisas que não consegue checar. Você sabe que é verdade que alguém te passou, mas pra você dar de forma certeira, eu prefiro perder a notícia do que dar errado, né? Ou dar sem a confirmação.
1: Agora eu quero uma curiosidade, Caco. Tem muito fofoqueiro que te liga pra te passar fofoca.
2: Ah, às vezes os próprios artistas deixam vazar pra gente.
1: Já quer, né?
0: Deixam claro, vazar, né? Não, eles plantam a fofoca.
2: É.
1: Porque deve ter de fofoqueiro ligando pra Fabiola.
2: Tá
1: sabendo.
0: Tem até aqui assim. Já vi, não vou falar nome porque eu não sou fofoqueiro.
1: Ah,
0: entendeu?
1: É assim, Caco, o cara é fofoqueiro.
0: Não vou falar.
2: Fala.
0: Olha, vou estar no Barra Shopping tal hora com tal pessoa.
1: Acontece?
0: Por quê? Quer o clique ali, quer aparecer no portal, entendeu? Quer promover o negócio.
2: Tem uma apresentadora, quando começou a namorar um cara muito famoso, É, quando você foi
0: conta,
2: ver...
0: conta,
2: na
0: conta.
2: Mesma semana, por incrível que pareça, a notícia tava em 3 capas de revistas.
1: Acho que é a Virgínia.
2: Tinha um a Virgínia, ela já perdeu credibilidade, né? Ela acorda já mostrando a ver, ela já não faz questão de esconder, ela. Ela mostra tudo. Mas assim, essa famosa, a assessoria dela combinou com 3 revistas muito conhecidas para, ó, ela vai jantar hoje, tal hora, com um fulano no restaurante tal, apareceram todos os fotógrafos lá, que coincidência.
1: Ah,
2: né?
1: Que coincidência. Gente, então tem muito disso? Tipo, dos famosos falem mal, mas falem de mim pra eu estar nas mídias?
2: Sim, sim.
0: Pô.
2: E aí depois tem uns caras de pau que ainda desmentem o que eles mesmos plantaram.
1: Entram ao vivo,
2: uma
1: né?
2: Uma vez uma cantora fez isso comigo.
1: O que ela fez?
2: Plantou uma notícia, que eu não lembro agora qual que era, e era verdade. Só que depois ela foi lá desmentir pra poder aparecer 2 vezes. Ela apareceu na notícia e depois apareceu me desmentido em programas de televisão.
0: E ela que te vendeu a fofoca.
2: E ela que me contou.
0: Ah, mano.
1: Gente, pelo amor de Deus,
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1: né?
0: Tudo. 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
1: Mix 643, Madonna. E hoje a gente tá falando de fofoca. E claro, a gente tá aqui com ela, que é jornalista, Fabiola Hyper. Ela já trouxe algumas percepções sobre fofoca no mundo dos famosos. Mas, Caco, na virada do intervalo, vamos trazer as fofocas do momento.
0: Qual? Vamos. Tem uma lista aqui com umas 10 fofocas aqui que eu tenho certeza que quem tá escutando a gente no Brasil inteiro vai querer saber.
1: 10 fofocas, porém, eu tenho certeza absoluta que a Fabiola tem mais. Ah, ela tem mais, a gente tem que arrancar dela, Caco.
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3: Sushi combina com vinho tinto? Pois é, na prática, não. O iodo do peixe vai associar o tanino do vinho. O que é tanino? Aquela sensação de banana verde, boca seca. Pois é, o iodo do peixe associa com o tanino do vinho e te dá uma sensação metalizada em boca. Enquanto mais tanino tem esse vinho, maior essa sensação. Por exemplo, aquele Malbec famoso argentino com sushi realmente não combina. Se você não gosta de vinho branco, ou de vinho rosé, ou de espumante, procure vinhos tintos mais leves, mais agradáveis ao paladar, mais macios, porque ele tem menos tanino, então essa sensação de metalizado vai ser menos intensa no seu paladar. Agora, se você gosta da sensação de metal em boca, tudo bem, continue consumindo seu sushi com seu bom Malbec, mas na prática não é recomendado.
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0: Estamos de volta com a Fabiola Hyper, da Hora da Venenosa. Saiu da TV e veio pro rádio pra fofocar com a gente, né, Fabiola? Você tá gostando?
2: Ó, eu vim direto, hein, gente?
1: Direto, ah, ela já contou.
2: Fofoca na live. Ao vivo e tô aqui ao vivo de
1: contou
2: novo.
1: Contou umas fofocas aqui na live, meu
0: coisas
1: Deus.
0: Coisas que o Brasil não pode saber.
1: Não, imagina.
0: Se você quiser saber, entre em youtube.com/mixtudonamix. Brincadeira, gente, mas assim, tá rolando uma resenha mesmo. Tem áudios do
1: Tem
0: nosso
1: áudio?
0: Brasil? Vamos saber se nosso Brasil é fofoqueiro, Fabiola.
1: Bora.
3: Vambora. Oi, Giz, oi, Caco, oi. Boa noite.
1: Boa noite.
3: Alan aqui de Santo Amaro, São Paulo. Olha, eu já estraguei surpresa com fofoca, acredita? Um colega de trabalho que tava fazendo aniversário e me convidaram pra ajudar na vaquinha da surpresa, que seria num barzinho e tudo mais, e falaram o apelido do cara, que não tinha nada a ver com o nome, inclusive, tá? Que o nome do cara era Roberto, o apelido era Bill. E aí eu falei que não podia ajudar por não conhecer, entre aspas, né? Não sabia. E aí fui falar com o próprio Roberto. Cara, você não sabe, me chamaram pra participar de uma surpresa aí, um tal de Bill, eu nem conheço, não vou ajudar não. Tô sem grana. Aí o Roberto falou, não, mas o Bill sou eu. Cara, imagina a minha cara, pra onde foi? Fofoca tem dessas situações.
1: Caramba.
3: Boa noite, galera.
0: Gente. Constrangimento, já passou por um, Fabiola, você?
2: Mas peraí, posso contar uma fofoca do Lombardi?
0: Conta.
2: Que trabalha lá com a gente na
1: Record. Lombardi, você vai falar do Lombardi mesmo?
2: É, o Renato Lombardi. Ó, o Lombardi, ele tá falando aí de estragar uma festa, né? Uma vez, um dos colegas lá do trabalho, a mulher dele ia fez uma festa surpresa. E ela deixou bem claro no convite, eu lembro que tava escrito no convite: cuidado, a festa é surpresa. Não é que o Lombardi não leu? Aí ele mandou uma mensagem pro cara e falou: não, infelizmente não vou poder ir na sua festa porque eu vou viajar, não sei o que dizer. Ele pediu desculpa, o cara nem sabia da festa. O Lombardi estragou a festa surpresa.
1: Mas posso falar? Não julgo, esse aí sou eu.
2: Ele não prestou atenção.
0: Esse cara sou
2: Tadinho.
0: Eu.
2: Tadinho.
0: Mais um áudio,
1: bora.
0: Vamos lá, mais um.
4: Oi, meu nome é Letícia e eu fizeram uma fofoca sobre a minha pessoa, mas na verdade não era eu, era a minha mãe. As pessoas achavam que a minha mãe era eu. E aí a minha mãe fez uma coisa lá, errada. Errada não, né? Que minha mãe era solteira, na época eu era casada. Aí no caso a minha mãe beijou um rapaz. E eu era casada, eu tava me separando. E aí falaram pro meu marido que era eu. Não era eu, era minha mãe.
1: Então você deve ser parecida com a sua mãe.
4: Esse fofoqueiro aí fez a fofoca errada, hein?
2: Ué, mas ela já tava se separando. Então acho que a separação foi um pouco mais rápido. Então foi. Depois disso, hein?
1: Pode ser. E será que ela tá criando o álibi? Agora, eu acho que ela criou um álibi aqui.
0: Pode ser.
1: Você não acha? Ah, porque foi minha mãe, porque ela parece comigo. Eu tava separando, mas não tava separada. Aí falaram que fui eu, mas não fui. Eu acho que ela acabou de colocar o álibi dela aí.
0: Fabio,
2: pode ser, viu?
0: E fofoca sobre você, porque a gente sabe que a mídia tá aí, você trabalha com isso. Já rolou alguma fofoca sobre a Fabiola que você teve que ir lá e falar: mano, isso é mentira, cara. Você teve que se defender?
2: Teve olha, acho que não, viu?
0: Você não, também é famosa,
2: porque...
0: né?
2: Eu não. Eu sou jornalista.
1: Tô perguntando aqui, ó.
2: Mas não, assim, não lembro de alguma, mas pode falar.
1: Ó, estamos falando aqui Fazenda. Da Fazenda. Estão querendo fofocas da Fazenda. Já tem?
0: Mas o que o povo quer saber da Fazenda?
2: Quem vai, quem não vai, mas não tem nada confirmado ainda.
1: Não tem nada confirmado. Você não tem nem os bastidores ali?
2: Então você acha que me conta?
0: Não
2: conta
0: nada.
1: Você vai cavando, né?
2: Eles escondem de mim.
1: Entendi. Gente, e é o que ela é da Record, né? Mas tudo bem.
2: Eu queria saber. Você acha que não?
1: Nossa, é verdade. Você é de casa, os cafões. Não conta pra Fabiola. Não conta pra
0: Fabiola.
1: Boca de sacola, vai sair.
2: É, acho que quando eu tô chegando, já tá chegando. Você acha que não?
0: Ela falou que foi no festival de rock, eu consigo imaginar a galera vendo a Fabiola falando: vamos pra lá. Vai que ela vai pegar alguma coisa, vai fazer a notícia. Fabiola, qual é a fofoca? Não há fofoca, mas você que trabalha com isso, que a galera mais gosta, assim.
2: Essas cifradas.
1: Cifrada que
2: você. Assim? Nota que você não. Bom, primeiro que eles gostam. Infelizmente, né? O pessoal gosta muito de saber de traição, de pulada de cerca.
0: É o tipo
2: quando
0: de fofoca
2: tem
0: mais consumida.
2: Pulada de cerca, dá. Todo mundo quer saber, né? Agora, essas notas assim, quando eu falo cifrada, é sem nome. Um ator, uma atriz, entendeu?
1: É neutro.
2: Fica muito curioso.
0: Tem alguma?
2: Saber.
1: Ah. Não, conta a do momento,
0: a
1: cara.
0: Do momento.
1: A do momento.
0: Um ator, uma atriz.
1: Você pode contar, tá? Nosso jurídico, o doutor Guilherme, já avisou que, né? cuidado.
0: Ela já avisou que amanhã, na hora da venenosa, ela vai soltar algumas coisas, que ela não pode soltar hoje, mas tem algumas.
2: Ai, gente, que... o que muito se fala, um dos assuntos que tá mais se falando hoje em dia, eu, pra mim já tá quase começando a cansar, né?
0: Qual?
2: Eu acho que daqui a pouco vai cansar. É a Virgínia e o Vini Júnior. Mas assim, se vocês forem ver, a Virgínia, se ela não tem um famoso do lado, ela não é notícia. Quem vai? Você acha que o pessoal vai querer ficar dando notícia somente dos filhos dela? Porque ela expõe os filhos exaustivamente pra engajar.
0: Nossa Senhora.
2: Se chegar uma hora, não tiver a Virgínia com um famoso do lado, ou o Vini Júnior, ou no caso o filho do Leonardo, se ela namorar um cara anônimo, quem vai querer saber dela? Não.
1: Posso falar?
2: Ué, não é verdade?
0: Sobe o som pra Fabiola.
5: Veneno.
1: É isso aí, né?
0: Mais um nome que pra mim já cansou, não aguento mais, Neymar. Eu mesmo falo.
2: Ah,
0: ele
2: já se fala do Neymar também.
0: Nossa,
2: né?
0: Senhora, né?
2: Toda hora o Neymar. Por que é porque o Neymar caiu, mais... é porque o Neymar levantou. Agora quem tá mais famosa que o Neymar é a Mavi, né?
0: A Mavi.
2: Ela é fofa.
0: Mas pelo menos é uma boa causa.
2: Ela é bonitinha, aquela menininha. Engraçadinha, né? Ela é bem engraçadinha mesmo.
1: Mas não tem mais nenhuma nova fofoca do menino Ney?
2: Do menino Ney?
0: Ah, é.
2: Então, se o menino Ney, ele foi obrigado a parar de ficar mandando foguinho pras moças, né?
0: É.
2: Por quê?
1: Ele mandava foguinho pras mulheres?
2: Claro. Mas aí o que acontece? Agora, o que elas fazem?
1: Ele fala, tá calor só, não tem problema.
2: Tá calor, né? Tá bom. O que elas fazem? Elas vão lá e expõem. Ó, o Neymar mandou mensagem pra mim.
1: Mandou um foguinho.
2: Ó, o Vini Júnior mandou mensagem pra mim. Então não dá mais pra ficar mandando...
1: Vini Júnior é cachorrão também?
2: Ó, a Virgínia... Ela não falou que não ia negociar e negociava e negociou? Que ela falou, terminou com ele, falou que não negociava e negociava. Era chifre. Era, né? Aí depois ela voltou. Mas assim, mas posso falar? Acho que ela voltou.
1: Nossa, sabe, tem que trazer a Fabiola
2: ela
1: mais,
2: voltou
1: cara.
2: Por amor, não voltou?
0: Por amor? Ah, eu acho tudo. Que não, mix. Hein?
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1: Chocada, Fabíola, não sabia disso. Gente, Fabíola Harper, a Fabíola Harper tá aqui com a gente, acabou de contar uma fofoca, eu não sabia dessa.
0: É, cara.
1: Você sabia disso? A Virgínia não tá levando a criançada
2: não,
1: pra escola?
2: Não, aí que tá. Ela não estava levando. Né? Foi denunciada pro Ministério Público lá de Goiás. Aí, agora, eu acho que a situação normalizou.
1: O que ela quer? Fazer o quê? Essas crianças ficar rodando o mundo? Não tem, a gente tem que estudar, não tem? Alô, Zé Felipe?
2: Não, o Zé Felipe mesmo já falou publicamente uma vez. Fez um vídeo falando. Criança precisa de rotina. Não gostando da situação. Né? O pai não gostou da situação.
1: Fabíola, volta ou não volta?
2: O quê?
1: Virgínia e Zé Felipe.
2: Ah, eu acho que agora opinião. Não mais.
0: Felipe não tá com a Ana Castela? Tô viajando.
2: Não, já não tava.
0: Já foi? Pô, tá mas atrasado, a galera não. Hein? Pô, gente, esse relacionamento aí, pelo amor de Deus, cara.
1: E ó, como o programa é muito rápido, a gente já tá terminando, mas vamos com as notícias do momento, Fabíola, assim, o que você noticiou hoje na Hora da Venenosa, o que tá mais repercutindo aí? E o que a gente pode esperar?
2: Olha, hoje é um dia que não tá muito forte das fofocas. Teve uma que a gente falou hoje, assim, não tem uma fofoca bombástica, não tem nada, nem um babado, assim, nem nada cabeludo. Porque a notícia que a gente deu hoje, uma delas, foi que a Larissa Manoela desistiu de ser a Carmen Miranda no cinema, porque ela tinha reservado na agenda lotada dela um espaço pra gravar o filme, né, pra fazer assim, uma biografia da Carmen Miranda. E aí, no fim, o diretor resolveu antecipar as gravações, porque descobriu que ia ter um outro projeto de Carmen Miranda. Falou, vamos antecipar o nosso, pra gente ser o primeiro a dar, né? Pra gente lançar logo. E aí, ela desistiu, porque ela disse que na agenda dela não tinha espaço pra esse adiantamento, essa antecipação das gravações. Lotada a agenda da Larissa.
0: Calma, o que ela tá fazendo agora?
2: Não sei.
1: Só do céu.
3: Como ela é maldosa, o quê?
0: Essa resposta, o que ela tá fazendo? Não sei. E se ela não sabe, é complicado.
1: E esse lance também da Paula Oliveira negando a Grande Rio?
2: Ela saiu da Grande Rio, sempre ficou uma coisa meio na dúvida, e por que que ela saiu? Aí tinha um papo de que a tigrinha lá, a Virgínia, teria pago uns milhões aí pra escola, mas nunca foi confirmado, aquelas fofocas de bastidores que não tem nenhuma confirmação, né? Zum, zum, zum de bastidor, que sempre tem.
0: Mas a Virgínia pagou pra ser...
2: Então, há rumores, mas não tem essa confirmação.
1: Não tem confirmação.
2: Ela nunca confirmou, a escola nunca confirmou. Coisas de bastidores que a gente fica sabendo por baixo dos panos.
0: Que ela meio que
2: pode ser verdade, como pode não ser.
0: No lugar da Paula Oliveira na Grande Rio, era isso?
2: É, aí a Paula Oliveira, foram atrás da Paula Oliveira de novo. A informação é de que ela não aceitou. Óbvio. E agora ela vai desfilar em outra escola.
0: Posso só falar? Posso falar? Já tá claro pra mim o que aconteceu.
1: Tem mais uma.
2: Tem mais uma. Tá com o coração.
0: Não, vamos lá, dá tempo.
2: Se a gente estourar o horário, não dá problema.
1: Aí vão fofocar.
0: Vamos fofocar que a gente estoura o horário, mas tudo bem.
1: Desliga a rádio. A gente vai.
2: Desliga a rádio na nossa cara? Como que é? Bom, não sei. Olha só. Que a Anitta foi chamada pra Grande Rio e que. Também coisas de bastidores. E que teria se recusado, se ela aceitar, se ela for confirmada como rainha da Grande Rio, não quer receber a coroa da Virgínia, porque a Anitta não foi com a cara da Virgínia.
0: Olha os babados.
2: Inclusive,
0: que a gente fica sabendo,
2: a Anitta já se pronunciou publicamente dizendo que não concorda com a forma como a Virgínia ganha dinheiro.
1: Anira!
2: Elas que se entendam, gente, eu só contei.
0: É, assim.
1: Mais fofoca amanhã, na Hora da Venenosa, com a Fabíola.
2: É isso aí,
1: Raifa.
2: Gente. Obrigada, adorei, viu?
1: Que horas que é o programa?
2: Ó, o programa, a Hora da Venenosa começa às 15 horas, então, ó. Liguem lá, porque amanhã eu tenho um babado aí de um casal famoso.
1: É, ela falou que não podia revelar pra gente, mas que
2: eu tô
1: um
2: apurando mais uns detalhezinhos.
0: Mas ela vai contar pra gente fora do ar, né?
2: Eu vou contar.
0: Eba!
1: 3 da tarde, na Record, Hora da Venenosa, nosso último áudio de hoje.
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5: Oi, Mix, amo vocês. Lorena, do Rio de Janeiro.
1: Fala, Lorena.
5: Olha só, fofoca. Vocês acham que isso é fofoca ou não? Vi o namorado da minha amiga sair com outra praia.
0: Total.
5: Contei. E aí? Fabio. É fofoca ou não é?
1: Bom,
5: ruim pra ele, bom pra minha amiga, né? Pra abrir o olho. Beijo.
1: E aí, Fabiola, na sua opinião?
2: Pra amigo tem que contar.
0: Lógico.
1: Fez bem, né?
2: Se fizer vídeo, melhor ainda pra ter como provar, porque depois dá rolo.
1: Isso não é fofoca, isso aí é...
2: Isso aí é amizade.
0: Você acaba com o álibi do outro, né? Que tá querendo passar um pano.
2: Amigo
0: lá.
2: Tem que contar.
0: Tem também.
1: Já guardou alguma fofoca porque era teu amigo, Fabíola?
2: Não, pra amigo eu conto.
1: Ah.
2: Pra
1: mídia.
2: Pra, sim. Não de famoso, não. Não sou amiga de famoso, não.
0: Mas vou lá, isso aqui eu vou guardar.
1: A Fabíola nem pode ser amiga de famoso.
2: Não posso. Nenhum. Senão eu não posso trabalhar.
0: Aí tá todo mundo lá. A Fabíola tá chegando na festa, um monte de famoso. Ei, galera,
1: Peraí, calma.
2: Amigos, baixo, amigos, negócio à parte.
1: Esse é meu trabalho, dá licença. Fabíola, muito obrigada.
2: Obrigada, gente, adorei, viu?
1: Foi
2: demais.
1: Valeu,
2: obrigada.
1: Hora da Venenosa amanhã, então, na Record 3 da tarde. Ela vai trazer uma notícia bombástica de dois famosos. Então, todo mundo acompanhando e, claro, nas redes sociais também. Qual que é a sua rede social, Fabíola?
2: É arroba Fabíola Hyper, que fala é Hypert. Que escreve com tebudo.
1: A gente vai fazer uma foto agora e vai postar e vai marcar ela e todo mundo vai seguir. Qual é o seu arroba, Caco Grandino?
0: Arroba Caco Grandino.
1: Ah, muito fácil, Grandino, entendeu, gente? O meu é giza.on, G-I-S-A.on, e tem o nosso
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1: O Mix Tudo é o maior programa do rádio brasileiro. Isso não é uma fofoca, tá? Mas pode ir repassando aí, porque ele é fato, é real. A gente fez uma pesquisa aqui, Caco e eu, e a gente já trouxe aqui
0: já
1: os dados.
0: Tá aqui, ó.
1: São dados. É o maior programa do rádio brasileiro.
0: Do IBGE.
1: Giza.
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8: A Academia Brasileira de Cinema anunciou os 15 filmes que disputam a vaga do Brasil no Oscar 2027 na categoria de melhor filme internacional. A lista reúne produções de diferentes gêneros, entre elas 100 Dias, A Conspiração Condor, A Natureza das Coisas Invisíveis, Malês e Vicentina Pede Desculpas. Agora, uma comissão com 15 integrantes vai selecionar 6 finalistas. Essa lista será divulgada no dia 9 de setembro e o filme escolhido para representar oficialmente o Brasil no Oscar será anunciado no dia 16. A cerimônia do Oscar 2027 está marcada para 14 de março e tem filme mineiro na disputa. Vicentina Pede Desculpas, de Gabriel Martins, é ambientado em Belo Horizonte e acompanha uma professora aposentada que procura as famílias das vítimas de um acidente de ônibus causado pelo filho dela, que também morreu na tragédia. A lista completa dos filmes está disponível no nosso Instagram, @RadioMixFMBH.
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9, terçou, gente boa. Ainda mais com o som do Justin Timberlake caindo bem aos ouvidos. Say something. Me diz uma coisa. Qual que é a boa pra daqui a pouquinho às 8 da noite? Bora pedir música aqui na Mix? Deixa eu te falar que vai rolar mais uma edição do Pede no Zap. E já que você tá com o celular na mão, pensa, qual é o som que vai melhorar a sua noite? Pega essa música aqui, coloca na programação da Mix. Nessa mensagem de voz eu preciso saber o seu nome, de onde você tá ouvindo a Mix e que som é esse pra eu tocar daqui a pouquinho a partir das 8. Manda isso no 11 98340 8000. Tem um tempinho aí, é rapidinho na mensagem de voz. Segundos. Quer oferecer a música? Pode oferecer. Alguém fazendo aniversário? Pode dar parabéns. Bom, enfim, aí o áudio que você falar é por sua conta. Eu tenho que tocar música. 11 98340 8000. E aproveitando esse presente aqui, você tem que levar também. Você vai agradecer. O seu guarda-roupa também. Ele não fala, mas ele vai. Por quê? Kit Nicoboco com boné e camiseta. 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Então, manda o teu nome completo e a hashtag Nicoboco para o Zap da Mix. 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Manda.

0: matter. Aí dá uma vontade de pedir um som, né? Porque é legal, né? Você curtiu, lembrou momentos legais, e aí quer pedir uma música, não passa vontade. Já já vai começar o Pede no Zap. Todos os sons que a gente curtir entre 8 e 9 da noite são os que chegam no nosso Zap, que é o 11 98340 8000. Manda agora uma mensagem de voz. Só não esquece de falar o teu nome e também de onde você tá ouvindo a mix. Eu só tenho boas notícias. E o nome dela é Jéssica. Levou um kit Nicoboco com boné e camiseta. Parabéns, Jéssica Nascimento. Final do telefone 6921. A equipe da Mix vai entrar em contato contigo. E aproveita, duas peças lindas, hein? Vai combinar com outras aí no seu guarda-roupa.
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3: 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Já fez tudo por dinheiro? Mas o que foi isso tudo? Queremos saber, né, Caco?

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0: Ora, ora. Programa feito pelo melhor ouvinte de rádio de todas. É você, ouvinte da Mix. Obrigado pela companhia. Até as 9 da noite é você quem vai mandar na programação. Essa é uma responsabilidade boa e gostosinha, né? Então manda uma mensagem de voz pro 11 983 408 mil. Eu quero saber o teu nome, de onde você tá ouvindo a Mix. Esse som, pra todo mundo ficar feliz. Manda ver.
2: Fala, Mix, boa noite, tudo bem? Aqui é o Lucas, motorista de aplicativo na cidade de São Paulo aqui. Toca aí pra gente e o Rock My World do Michael Jackson. Boa. Do pop. Valeu, Mix, tamo junto.
0: Valeu, querido, sempre. Tamo junto, né? Todos os motoristas e as motoristas por aplicativo do Brasil sempre estão com a Mix. 5 estrelas pra todos e todas.
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0: do Brasil, são 8:07, Green Day, Time of Your Life.
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0: O zap da Mix é o 11983408000. Apareça aqui na casa, as portas sempre abertas. Mandar um abração aqui pro Daniel Tadeu, de Maceió, Alagoas. O Rezon tá em Manaus, o Yuri tá em Mogi das Cruzes. E você, tá por onde? Conta nessa mensagem de voz. Que música a gente precisa tocar? Me diga.
2: Fala, Mix, aqui é a Patrícia de São Paulo. Oi. Toca pra gente aí, By the Way, de Red Hot Chili Peppers. Oh. Valeu, Mix.
0: Valeu, tu, pimentinha no ouvido, ó.
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0: Mix, agora são 8h17. Eu já falei uma vez, mas eu vou repetir. Não custa nada a gente sonhar. Beyoncé aqui no Brasil, fala aí. Aquela cantou Irreplaceable. Só falta cantar aqui no Brasil, né?
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0: Aquele abraço pro Wellington. Ele tá em Santa Rita do Passa Quatro, fica no interior de São Paulo. Tio Zé, tá em Londrina. William, tá em Gravataí, Rio Grande do Sul. Tá todo mundo ligado aqui, o Brasil inteiro, brigadão, tá? Manda uma mensagem de voz pedindo um som, só não esquece de falar o teu nome também, de onde você está nos ouvindo. 11 98340 8000. Manda pedrada.
2: Boa noite, Mix.
0: Boa.
2: Aqui é o Sidney Soares de Ribeirão Preto, mas agora, nesse momento eu tenho Tupaciguara, Minas Gerais.
0: Vai viajar
2: pra Ribeirão. Toca o Slave, Like a Stone.
0: Falei, pedrada.

0: Mix, são 8h26.
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0: Que versão é essa cantada no banquinho, hein? Desplugado, Ed Sheeran com I Don't Care. E aí, dá tempo de você pedir a sua música, fácil demais. Manda uma mensagem de voz pro 11 983 408 mil. Tem tempo ainda, tá com o celular na mão? Aproveita que é agora.
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11: 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Faz um check-in aqui no zap da Mix então, com uma mensagem de voz pedindo teu som. 11 983 408 mil. Brilha.
13: Fala, Rádio Mix.
11: E aí?
13: Boa noite. Boa. Boa noite a todos. Eu sou o Valdo, eu sou de Ribeirão Pires, região do ABC Paulista. Eu gostaria de ouvir Charlie Brown Jr., Pontes Indestrutíveis. Toca aí, Mix, pra nós. Valeu.

0: Mix, agora são 8h42. Que pedrada. Quem pediu esse som foi o Eudes. Ele tá morando e trabalhando do outro lado do Atlântico. Ele mora em Lisboa, Portugal. E pra matar saudades aqui do Brasil, ouve a Mix e pediu essa pedrada do Pearl Jam. Sucesso pra você aí, querido. E que música, né?
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0: É você quem brilha nesse programa de segunda a sexta, a partir das 8 da noite, mandando uma mensagem de voz. Mande, mas sem dó. Quantas quiser, só peça uma música por áudio, aí fica mais fácil. 11 98 340 8000. Quer oferecer pra alguém, fazer uma surpresa, mandar um beijo pra ela, pra ele, enfim, pessoal do trabalho, fica à vontade também. Que música que todo mundo quer ouvir? Você pode fazer como o Alvinho, ele tá na cidade de Itupã, o Samuel tá em Cuiabá, tá andando pelas ruas de Cuiabá, ele é motorista por aplicativo. Obrigado, querido. O Alaor Prata está em Uberaba, e você, me conta da onde?
2: Boa noite, Rádio Mix.
0: Boa.
2: Sou o Zemo, sou de Teobroma, Rondônia. Gostaria de ouvir Lolo Young, Messi.

0: faltam 8 minutos para as 9 da noite. Isa, dona de mim, maravilhosa. E aí, bora pedir o som, né?
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0: Hora de brilhar, manda ver.
2: Boa noite, Mix. Boa. Aqui é André, de Juiz de Fora. Ei, toca uma pra nós aí, Depeche Mode. Ah. Valeu, boa noite.
0: Mega
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1: Mix, falta um minuto para as 9 da noite. Tá aqui a saideira. Fazendo check-out no programa de hoje. O som do Simple Plan, Welcome to My Life. Amanhã, quarto, já bora abrir o programa de amanhã com o teu som. Se você já mandou, já tá na fila aqui o teu áudio. Brigadão. Se você ainda não fez isso, me ajuda a fazer a programação amanhã a partir das 8. Manda aquele áudio pro 11 983 408 mil. Agora é contigo.
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2: Está no ar a Voz do Brasil. As notícias do governo federal que movimentaram o país no dia de hoje. Olá, boa noite.
3: Boa noite para você que nos acompanha em todo o país.
2: Terça-feira, 25 de agosto de 2026.
3: Vamos aos destaques do dia.
2: Proteção no ambiente digital.
3: TikTok é multado em 153 milhões de reais por irregularidades no tratamento de dados de crianças e adolescentes.
2: E plataformas digitais têm até 17 de setembro para publicar relatório sobre medidas adotadas para a defesa desse público na internet.
3: Quem fala sobre o assunto é Fabrício Lopes, da Agência Nacional de Proteção de Dados.
4: Ele é uma maneira que a empresa tem de contar para a sociedade todos os seus esforços e processos que ela está fazendo para obedecer ao ECA Digital, especificamente no que se refere a lidar com denúncias.
2: Microempreendedores individuais podem prestar serviços a órgãos vinculados à administração federal.
3: São atividades, serviços como manutenção e pequenos reparos. Natália Koslick.
5: Nesta terça-feira foi publicada no Diário Oficial a atualização de 2 editais que acrescentam 136 tipos de serviço à plataforma Contrata Mais Brasil.
2: Mês da gestante reforça a importância do pré-natal desde os primeiros sinais da gravidez.
3: Cuidados com a saúde da mãe e do bebê começam ainda no início da gravidez. Graziele Bezerra.
6: O pré-natal é o passo mais importante para uma gravidez saudável, tanto para a mãe quanto para o bebê.
2: Hoje, na apresentação da Voz do Brasil, eu, Luciana Vasconcelos e Luciano Seixas.
3: E acompanhe a gente ao vivo, acesse radiogov.ebc.com.br ou o canal Gov na sua TV aberta.
2: A empresa ByteDance, controladora da rede social TikTok, foi multada em 153 milhões de reais por não garantir segurança de dados de crianças e adolescentes.
3: Entre as irregularidades apontadas pela Agência Nacional de Proteção de Dados estão o vazamento de informações e o direcionamento de publicidade a esse público.
2: A controladora da TikTok se comprometeu a fazer mudanças.
7: A decisão é resultado de um processo de fiscalização que identificou irregularidades nas duas formas de acesso ao TikTok, com e sem cadastro. Segundo a NPD, Agência Nacional de Proteção de Dados, a plataforma tratou dados de crianças e adolescentes sem uma base legal adequada e não adotou medidas suficientes para impedir esse tratamento e o cadastro desse público, explica Fabrício Guimarães Lopes, superintendente de fiscalização da NPD.
8: É um processo longo, né, que resultou nessa multa de 153 milhões. A empresa não está